0: maiores índices da história. Com a redução de incêndios, os maiores índices da história.
1: Os resultados e experiências de projetos apoiados pelo Fundo Amazônia são parte da exposição Afluentes, Caminhos e Histórias do Fundo Amazônia, que está em cartaz na Biblioteca Nacional de Brasília. A visitação é gratuita e segue até 12 de junho. Reportagem Gabriela Noronha.
2: Todos os dias, toneladas de materiais recicláveis são descartadas no Brasil, mas boa parte desse lixo ainda acaba no lugar errado.
3: Para mudar essa realidade, o governo do Brasil lançou uma campanha nacional para incentivar a separação correta dos resíduos dentro de casa.
2: A meta é triplicar os índices de reciclagem no país, que hoje giram entre 8% e 9%.
4: A reciclagem começa dentro de casa. Um gesto simples, capaz de transformar resíduos em renda, inclusão social e preservação ambiental. E apesar dos avanços, o Brasil ainda recicla pouco. Ao todo, são 80 milhões de toneladas de lixo reciclados por ano, cerca de 382 quilos por brasileiro. Os serviços públicos recuperam apenas 4%, enquanto o índice chega a 8% quando se contabiliza o trabalho essencial dos catadores autônomos. O secretário executivo da Secretaria-Geral da Presidência da República, Ari Moraes, defende que quando o lixo é separado corretamente, todos ganham.
5: Então tem estudos que dizem que o material que chega misturado, principalmente material orgânico com material seco na cooperativa, né, vai ter que separar, que depois vai virar rejeito, porque ele não fica comerciável, não fica economicamente viável. Então ele perde 2-3 dias de trabalho da sua vida. Então, para os catadores, para a geração de renda para eles, é fundamental que o material seja segregado corretamente na fonte, já na sua casa, na sua empresa, para que possa chegar um material mais limpo e de melhor qualidade.
4: Os desafios são muitos. Resíduos orgânicos misturados aos recicláveis, restos de comida, vidros quebrados e até materiais perfurantes ainda chegam diariamente às cooperativas. Além de reduzir o aproveitamento dos materiais, o descarte incorreto coloca trabalhadores em risco, avalia o gerente operacional de uma empresa de reciclagem em Brasília, Jorge Ribeiro Dias.
6: Porque se o material chega na cooperativa melhor, vai facilitar o trabalho do cooperado e ele vai vender um material de melhor qualidade. Além desse ganho ambiental que tem, ainda vai gerar esse ganho social que rende renda para as pessoas.
4: O governo do Brasil quer triplicar a reciclagem no país e lançou uma campanha nacional para ampliar a conscientização ambiental e fortalecer o trabalho das cooperativas.
7: O resíduo que você separa vira renda nas mãos de quem recebe. Valorize e respeite as catadoras e catadores. O descarte correto pode começar com você.
4: A orientação é simples. Papéis, plásticos, metais e vidros devem ser separados dos resíduos orgânicos. Reportagem Pablo Mundim.
3: Desde 2023, o BNDES, Banco Nacional de Desenvolvimento Econômico e Social, recebeu mais de 500 mil pedidos de crédito rural de produtores do agronegócio.
2: Mas em 1% deles, as propriedades em questão tinham sido apontadas em indícios de desmatamento ilegal pelo MAP Biomas, um sistema de monitoramento colaborativo da vegetação nativa em todo o país.
3: Nesses casos, para evitar o fomento a quem prejudica o meio ambiente, os pedidos foram negados pelo banco.
8: O BNDES, Banco Nacional de Desenvolvimento Econômico e Social, rejeitou mais de 1 bilhão e 100 milhões de reais em pedidos de financiamento feitos por produtores rurais que tinham propriedades com indícios de desmatamento ilegal nos últimos 3 anos. O monitoramento de propriedades rurais é feito em parceria com o MAP Biomas, uma rede colaborativa de organizações não governamentais, universidades e empresas de tecnologia que monitora os biomas brasileiros via satélite. O objetivo desse trabalho em conjunto é evitar a concessão de financiamentos a quem pratica o desmatamento ilegal. O chefe do Departamento de Acompanhamento e Prevenção de Inconformidades do Banco, Rafael Santelli, explica que o BNDES é um grande parceiro do agronegócio e valoriza a produção sustentável e ética no campo brasileiro. Mas o banco, de acordo com Santelli, não é complacente com o agro que destrói o meio ambiente.
9: O BNDES é uma das maiores instituições apoiadoras do setor agropecuário, sem dúvida alguma. Mas é claro, o agronegócio sustentável. está dentro da estratégia do banco apoiar a agricultura sustentável, preservação das florestas, transição justa para uma economia neutra em carbono. E a gente vem buscando apoiar os produtores que têm boas práticas de manejo, de sustentabilidade, agricultores inovadores. Então, a gente vem buscando apoiar essas boas práticas no setor agropecuário.

0: Assim como nos demais setores da economia também.
1: O Norte e o Nordeste foram as regiões que tiveram o maior percentual de financiamentos evitados pelo BNDES por conta de indícios de desmatamento ilegal. 1,7% dos 6 bilhões de reais em financiamentos solicitados na região Norte e 1,7% dos quase 8 bilhões de reais da região Nordeste. Reportagem André de Barros Lima.
2: E a Polícia Rodoviária Federal também aproveitou a Semana do Meio Ambiente para divulgar números recordes de combate aos crimes ambientais em todo o Brasil, especialmente na Amazônia Legal.
3: Desde 2023, quando foi lançado o Plano Amazônia Segurança e Soberania, também conhecido como Plano AMAS, foram apreendidos 300 quilos de ouro nos 9 estados da Amazônia Legal.
2: A PRF também atuou contra o tráfico de drogas na região, com apreensão de 107 toneladas de maconha e 32 de cocaína, além de armas e munições.
3: O prejuízo ao crime organizado inclui a inutilização de equipamentos utilizados no garimpo ilegal, como balsas, motores, tratores, escavadeiras, caminhões e até aviões e
2: helicópteros. Mais de 14 bilhões de reais foram anunciados hoje para fortalecer a agropecuária pelo programa Move Agricultura.
3: O valor vai ser investido em crédito para aquisição de tratores, colheitadeiras, plantadeiras e outros equipamentos para o campo.
2: O anúncio foi feito durante uma feira de tecnologia agrícola no município de Luiz Eduardo Magalhães, na Bahia.
3: O vice-presidente Geraldo Alckmin também anunciou o financiamento de 21 bilhões de reais para a renovação de frota de caminhões que deve atender às demandas logísticas do agronegócio.
4: Estão liberados 14 bilhões de reais para financiamento de tratores, implementos agrícolas, um ano de carência, 5 anos para pagar, juros em torno de 9% ao ano. A segunda boa notícia é o Move Caminhões, são 21,1 bilhões de crédito, 2 bilhões para ônibus, renovação de frota, melhora a logística, melhora a produtividade, melhora o meio ambiente, segurança automotiva para ajudar a mecanização da nossa agricultura.
2: Estudante do ensino médio e ainda não fez a sua inscrição para o Enem, atenção!
3: O Ministério da Educação ampliou o prazo de inscrições para as provas desse ano para até sexta-feira, dia 12.
2: O Exame Nacional do Ensino Médio seleciona estudantes para ingresso nas universidades públicas e privadas e institutos federais de educação superior.
5: A prorrogação foi anunciada pelo Ministério da Educação, MEC, e pelo Instituto Nacional de Estudos e Pesquisas Educacionais, Anísio Teixeira, INDEP. As provas continuam marcadas para os dias 8 e 15 de novembro. Vale ressaltar que ter direito à isenção da taxa não garante a inscrição automática. Quem recebeu a gratuidade teve a justificativa de ausência aceita na edição passada, participa do programa PED6 ou concluiu o ensino médio na rede pública neste ano, também precisa confirmar a participação no sistema. No caso dos estudantes da rede pública, a inscrição foi gerada automaticamente, mas é necessário acessar a plataforma para confirmar os dados, escolher o município de prova, a língua estrangeira e solicitar atendimento especializado, se necessário. Para os candidatos, 200 a taxa de inscrição é de R$ 85,00 e agora pode ser paga até 17 de junho. O prazo para solicitar atendimento especializado e tratamento por nome social também termina nesta sexta-feira. Quem concluir o ensino médio em 2026 e participa do PED6 recebe um incentivo adicional de R$ 200,00 desde que esteja presente nos 2 dias de prova. Para conferir todas as regras da edição e se inscrever, acesse enem.inep.gov.br/participante. Dilson Santa Fé, para a Voz do Brasil.
3: O Ministério da Saúde suspendeu temporariamente a aplicação da vacina contra a dengue, desenvolvida pelo Instituto Butantan.
2: Segundo o ministro da Saúde, Alexandre Padilha, a ação foi necessária após o sistema de vigilância registrar 42 reações severas em pessoas que tomaram o imunizante, incluindo 2 mortes.
3: Os casos equivalem a apenas 0,008% do total de 500 mil doses que já tinham sido distribuídas.
2: Mesmo assim, o ministro Alexandre Padilha explicou os objetivos para suspender a aplicação do imunizante.
6: Primeiro é a ação de precaução, que deve sempre guiar quem respeita a vida, quem respeita a ciência, ainda mais quando a gente está falando de vacinação. Segundo, para que Ministério da Saúde, Anvisa, Instituto Butantan aprofundem a investigação, tanto nos 42 casos, buscar fator de risco nessas 42 pessoas, identificar com pessoas que tomaram na mesma época, se tem alguma outra diferença em relação a essas pessoas, inclusive aprofundar a investigação sobre os 3 casos graves e os 2, em especial, que temos óbitos registrados, onde não existe informações suficientes para estabelecer uma causalidade entre a vacina e esses óbitos.
3: Importante destacar que esse imunizante nacional estava sendo aplicado apenas nas cidades de Botucatu, em São Paulo, Nova Lima, em Minas Gerais, e Maranguape, no Ceará, e ainda na região de Araguaína, em Tocantins.
2: Para quem tomou a vacina nos últimos 21 dias, a orientação do Ministério da Saúde é fazer o acompanhamento em uma unidade de saúde local para observar possíveis reações adversas.
3: E o Ministério da Saúde ampliou a capacidade de atendimento do SUS com a entrega de 300 equipamentos a 185 municípios em todos os estados.
2: A modernização do Sistema Único de Saúde deve diminuir a fila de espera dos atendimentos em todo o país.
3: Os investimentos do novo PAC Saúde chegam a R$546 milhões e vão viabilizar 428 mil cirurgias eletivas por ano.
7: O Ministério da Saúde iniciou a segunda etapa da entrega de equipamentos para hospitais públicos e filantrópicos em todo o país. A ação prevê a distribuição de 150 novos combos cirúrgicos e 20 tomógrafos para ampliar os atendimentos especializados no SUS. Com investimento de R$546 milhões, os equipamentos devem permitir a realização de cerca de 428 mil cirurgias eletivas por ano. A ação deve reduzir filas e o tempo de espera dos pacientes. Os combos incluem equipamentos para cirurgias gerais e oftalmológicas, utilizados em procedimentos como vasectomia, laqueadura e cirurgia de catarata. Ao todo, 185 municípios vão ser beneficiados. As remessas começaram em fevereiro deste ano e seguem até o fim de junho. Além da entrega dos equipamentos, o Ministério da Saúde também garante instalação, treinamento das equipes e manutenção por 3 anos. A iniciativa faz parte do programa Agora Tem Especialistas e busca ampliar o acesso da população a consultas, exames e cirurgias pelo SUS, especialmente em regiões com menor oferta de atendimento especializado. Lucília Araújo para a Voz do Brasil.
2: Entre 2023 e 2025, o Brasil levou mais de 26 milhões de pessoas para fora da faixa de insegurança alimentar.
3: Isso levou as Nações Unidas a retirarem o país do mapa da fome.
2: O resultado refletiu a adoção de uma série de ações para aumentar a oferta de alimentos e a renda das famílias mais vulneráveis.
8: Moradora do Sol Nascente, região mais pobre do Distrito Federal, Keila de Souza Barbosa tem 7 filhos e está à espera de mais 2. Segundo ela, com crianças ainda muito pequenas, é difícil trabalhar fora. Keila revela que a fome já fez parte da rotina do lar, mas hoje a situação mudou. O sustento vem principalmente do Bolsa Família. O benefício chega a R$ 1.400 por mês.
9: Já passei fome, mas meus filhos, e hoje meus filhos já não passam mais, né? Então, assim, é um benefício que me ajuda muito.
8: O Bolsa Família é uma das ações do Plano Brasil Sem Fome, criado em 2023. A iniciativa reúne o trabalho de 24 ministérios para aumentar a renda, garantir comida saudável e dar proteção social. E é coordenado pelo Ministério do Desenvolvimento e Assistência Social, Família e Combate à Fome. Valéria Buriti, secretária extraordinária de Combate à Pobreza e à Fome, explica que o plano nasceu num momento crítico e foi estruturado como uma das prioridades do governo do Brasil.
10: Eram 33 milhões de pessoas passando fome. Então a gente conseguiu, nesse período, controlar a inflação de alimentos, gerar emprego, gerar ocupação e reduzir desigualdades.
8: Entre 2023 e 2025, o Bolsa Família atendeu, em média, 20 milhões e 700 mil famílias por mês. O total de repasses passou de R$434 bilhões. O resultado foi reforçado por ações como o programa Gás do Povo, o benefício de prestação continuada e a valorização do salário mínimo. Com isso, a rede de segurança alimentar avançou e a adesão de municípios ao Sistema Nacional saltou de 536 para mais de 2.200 cidades em abril deste ano. Mesmo com a saída do mapa da fome, 6 milhões e 500 mil pessoas ainda enfrentam a fome grave no país. Para mudar essa realidade, a nova etapa do Plano Brasil Sem Fome vai concentrar esforços em territórios onde há maior concentração de domicílios nessa condição. Valéria Buriti traz os detalhes.
11: A gente tem mobilizado os entes federativos para adotarem esses planos, também com estratégias que garantem acesso à água, produção de alimentos, abastecimento alimentar. Seja um esforço coletivo, um grande mutirão para que a gente tenha, de fato, direito à alimentação é garantido todos os dias para quem vive no Brasil.
8: Com o aumento da renda pelo trabalho, 2 milhões de pessoas deixaram o programa Bolsa Família entre janeiro e outubro do ano passado. Reportagem Luciana Colares de Holanda.
3: E assegurar renda para famílias vulneráveis que vivem da pesca é também o objetivo do Seguro Defeso.
2: Mais de 3 bilhões de reais foram pagos a pescadores artesanais de todo o país desde novembro do ano passado.
7: O Seguro Desemprego do Pescador Artesanal, também conhecido como Seguro Defeso, é um benefício que garante renda aos pescadores durante o período em que a atividade é interrompida, para a reprodução das espécies. O valor das parcelas é de um salário mínimo e o tempo do pagamento varia conforme a espécie e a região. Uma ajuda necessária para conseguir manter-se na profissão. No caso da pescadora Sandra Paula Ribeiro, de 41 anos, que exerce a atividade em Santa Catarina.
12: Nesse período que a gente não pode pescar, é uma ajuda para casa, para renda, para ir mantendo as contas em dia. Se a gente não consegue trabalhar nesse período de defesa, a gente vai sobreviver do quê? Então a gente precisa do seguro para isso.
7: Desde novembro do ano passado, 745 mil pescadores artesanais foram beneficiados pelo Seguro Defeso. Ao todo, o Ministério do Trabalho e Emprego já repassou 3 bilhões e 130 milhões de reais a esses profissionais. O diretor do Departamento de Gestão de Benefícios, João Paulo Ferreira Machado, explica que a medida também tem importância ambiental.
13: Para garantir a reprodução das espécies, a continuidade da produtividade da produção de peixes, o seguro defesa é pago para que o pescador não pesque naquele momento, ele fique impedido de pescar e devido a esse impedimento, ele recebe uma parcela de um salário mínimo para cada mês em que há um impedimento.
7: Os estados do Maranhão, Pará, Bahia, Amazonas e Piauí concentram quase 80% do total de requerimentos do seguro defeso. Um dos beneficiados é o pescador José Leandro Melo, da cidade paraense de Santarém, que exerce a atividade no Rio Tapajós e recebe o seguro há 7 anos.
14: A distância onde vivemos para a cidade são de 6 horas de embarcação, né? Para chegar na cidade para comprar alimentação. Então, esse seguro ele é muito importante. Ele serve para comprar a nossa alimentação, serve para comprar os nossos materiais de pesca, né? E comprar também combustível.
7: Para este ano, o orçamento destinado pelo governo ao seguro defeso é de 7 bilhões e 900 milhões de reais. Para receber o benefício, é preciso fazer o pedido no aplicativo da Carteira de Trabalho Digital ou no portal do Emprega Brasil. Tem direito ao seguro o pescador artesanal que já tenha pelo menos 1 ano de registro, que não tenha qualquer outra fonte de renda e que tenha se dedicado a essa atividade em todos os meses entre os períodos de defeso. Com locução de Natália Koslick, reportagem Márcia Fernandes.
3: 67 toneladas de drogas apreendidas, 639 armas retiradas de circulação e mais de 26 mil munições recolhidas.
2: Esses são alguns dos primeiros dados divulgados como resultado do novo programa Brasil contra o Crime Organizado.
3: Apenas 3 semanas após o lançamento da nova estratégia, 473 prisões foram realizadas.
2: O programa prevê ações integradas entre as forças policiais da União, estados e municípios.
3: E essas foram as notícias do Governo do Brasil.
2: A realização da Secretaria de Comunicação Social da Presidência da República.
3: Com produção da Empresa Brasil de Comunicação.
2: E agora com as notícias do Poder Judiciário e do Congresso Nacional. Boa noite.
3: Uma boa noite para você. Até amanhã.
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17: CNJ institui grupo de trabalho para aperfeiçoar sistema remuneratório da magistratura em cumprimento à decisão do Supremo Tribunal Federal.
18: STJ garante isenção de ICMS na compra de veículo por pessoa com visão monocular.
17: Tribunal Superior Eleitoral abre consulta pública para definir modelo da nova urna eletrônica.
18: Boa noite, eu sou Marcela Luiza.
17: E eu sou Walter Lima.
18: Conselho Nacional de Justiça institui grupo de trabalho para aperfeiçoar sistema remuneratório da magistratura em cumprimento à decisão do Supremo Tribunal Federal.
17: A medida integra ações para garantir transparência, uniformidade e controle dos pagamentos realizados no Poder Judiciário. Fernanda Porto.
19: O grupo de trabalho foi instituído pelo presidente do CNJ e STF, ministro Edson Fachin, a fim de realizar estudos para basear propostas legislativas sobre a remuneração da magistratura. A comissão tem a tarefa não só de analisar propostas já produzidas, mas consolidar e sistematizar conclusões voltadas a contribuir com a uniformização, padronização, transparência e previsibilidade das parcelas remuneratórias do Judiciário, em respeito à Constituição Federal. Para isso, os estudos e relatórios devem ser produzidos periodicamente e divulgados no portal do CNJ.
18: Pessoas com visão em apenas um dos olhos têm direito à isenção do ICMS na compra de veículo automotor.
17: Esse entendimento é do STJ. Fátima Uchoa.
20: A segunda turma do STJ rejeitou o recurso do Distrito Federal e manteve decisão que concedeu isenção do ICMS a um motorista com visão monocular. De acordo com o relator ministro Francisco Falcão, a jurisprudência das cortes superiores considera a visão monocular uma deficiência para vários efeitos jurídicos e uma lei de 2021 a classificou como deficiência sensorial do tipo visual para todos os efeitos legais. Assim, segundo o ministro, reconhecer a visão monocular como deficiência para diversos efeitos jurídicos e, simultaneamente, negar tal condição quando se trata de política pública voltada à promoção da mobilidade dessas pessoas, implicaria incoerência normativa incompatível com a lógica do sistema jurídico.
18: Tribunal Superior Eleitoral abre consulta pública para definir modelo da nova urna eletrônica para as eleições de 2028.
17: Empresas especialistas poderão apresentar sugestões técnicas para aperfeiçoar o equipamento. Fábio Ruas.
21: As contribuições devem ser encaminhadas para o e-mail urna2028@tse.jus.br. As sugestões precisam ter fundamentação técnica com propostas de alteração, inclusão ou substituição dos requisitos previstos nos anexos do edital. O TSE poderá ainda solicitar esclarecimentos complementares às empresas participantes. A consulta pública vai ficar aberta por 21 dias, contados a partir da publicação do edital, e poderá ser prorrogada.
18: Ministério Público Federal entra com ação para que hospital em São Paulo implemente política de cotas na residência médica.
17: A instituição tem desrespeitado diretrizes do Ministério da Saúde, apesar de atuar no SUS e receber benefícios fiscais. Vanessa Pereira.
22: Na ação, o MPF pede que o hospital israelita Albert Einstein, em São Paulo, implemente a política de cotas nos programas de residência médica. Os pedidos incluem a abertura de editais complementares no atual processo seletivo de 2026, com a destinação de vagas para candidatos com deficiência, negros, indígenas, quilombolas e pessoas trans, conforme os percentuais definidos pelas normas vigentes. O MPF ressalta que a aplicação de ações afirmativas nas residências médicas é obrigatória, mesmo em instituições de direito privado. Isso porque tais programas envolvem o treinamento no âmbito do SUS, sendo regulamentados pelo governo federal.
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18: Uma boa noite.
17: E até amanhã.
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23: Eu sou Paula Groba.
24: E eu sou Ricardo Nakaoka.
23: E estes são os destaques de hoje do Jornal do Senado, que começa agora.
24: Congresso analisa medida provisória para conter preço do diesel.
23: Policiais e bombeiros podem receber indenização por atuação na pandemia.
24: Aumento de pena para roubo de combustíveis e menores infratores está na pauta desta semana.
0: Boa noite.
1: Boa noite.
0: Quando o diesel sobe, o impacto é sentido em toda a economia, já que o combustível é essencial para o transporte de cargas e influencia o preço de alimentos, produtos e serviços.
1: E para tentar aliviar essa pressão, o Congresso vai votar uma medida provisória editada pelo governo federal que estabelece condições para produtores e importadores beneficiados ajudarem a reduzir o preço do combustível. Os detalhes com Lana Dias.
4: O subsídio de R$ 1,12 por litro do óleo diesel fica condicionado a critérios, como dedução do valor no preço de venda do combustível e identificação dos descontos equivalentes nas notas fiscais. A fiscalização dos preços será feita pela Agência Nacional do Petróleo, Gás Natural e Biocombustíveis. Para o senador Paulo Paim, do PT do Rio Grande do Sul, a medida foi positiva, especialmente em meio à guerra no Oriente Médio.
5: O governo continua entregando, apresentando, né, para o povo brasileiro subsídios como esse do óleo diesel, né, para que realmente chegue lá na bomba, lá na ponta, né?
4: Já o senador Isalci Lucas, do PL do Distrito Federal, espera que o incentivo tenha efeito real nos preços oferecidos ao consumidor.
6: Esse preço do diesel com relação à guerra do Irã, isso acaba comprometendo a economia. Espero que isso chegue na bomba, né? Porque muitas vezes também é dado desconto e o consumidor acaba pagando o mesmo preço.
4: A subvenção entrou em vigor em 1º de junho. Valerá até 31 de dezembro e substitui medidas anteriores. A medida provisória precisa ser analisada pelo Congresso Nacional.
0: E as companhias aéreas que operam voos regulares no Brasil também podem contar com um reforço bilionário no caixa. O Congresso vai analisar outra medida provisória que destina R$ 1 bilhão para financiar o capital de giro dessas empresas.
1: O objetivo é dar suporte às operações do setor, garantindo recursos para despesas essenciais e manutenção das atividades. O crédito extraordinário será administrado sob supervisão do Ministério da Fazenda e já está disponível.
0: O que é decidido no Congresso pode acabar no Supremo Tribunal Federal. E neste mês, temas que mobilizam parlamentares e dividem opiniões também estarão no centro dos julgamentos da Corte.
1: Entre os assuntos, a responsabilidade das plataformas digitais por conteúdos publicados na internet. A reportagem é de Márcio Maturana.
25: Nesta quarta-feira, dia 10, a Corte deve julgar recursos contra a decisão que ampliou a responsabilidade das plataformas digitais no julgamento sobre o Marco Civil da Internet. No dia 17, está na pauta o prazo de 24 meses dado pelo ministro Flávio Dino para o Congresso regulamentar a mineração em terras indígenas. O Senado tem um grupo de trabalho sobre isso, que é presidido pela senadora Tereza Cristina, do PP de Mato Grosso do Sul.
26: O que nós não podemos mais conviver é com essa situação de infratores que invadem as terras indígenas, fazem o garimpo, na verdade, né? E ninguém ganha nada com isso, nem os povos indígenas, nem o Estado.
25: E para o dia 24 está marcado o julgamento do Supremo Tribunal Federal, que discute o vínculo de trabalho entre motoristas e entregadores com plataformas digitais, a condição chamada de uberização.
0: Durante a pandemia de Covid-19, profissionais da segurança pública também estiveram nas ruas, mantendo serviços essenciais e atuando diretamente no enfrentamento da crise sanitária.
1: Agora o Senado pode ampliar um benefício já concedido aos trabalhadores da saúde, garantindo indenização para policiais, guardas e bombeiros que morreram ou ficaram permanentemente incapacitados em razão da atuação na linha de frente da pandemia. Os detalhes com Bruno Lourenço.
27: O projeto original, que está pronto para ser votado na Comissão de Segurança Pública do senador Marcos Duval, do Avante do Espírito Santo, foi apresentado no auge da crise sanitária em 2020 e pedia a criação de uma pensão especial para os dependentes dos profissionais da linha de frente. Naquela época, o senador destacava o drama de policiais e profissionais da saúde que iam para o trabalho sem saber se voltariam e de suas famílias.
28: É um amparo de toda a sociedade, um reconhecimento de toda a sociedade desse trabalho. Porque hoje, caso aconteça alguma coisa com ele, não é considerado acidente de trabalho, simplesmente uma morte natural. A família acaba não tendo a segurança, os benefícios que a família tem que ter numa profissão como essa, que você vai para o trabalho e não sabe se volta.
27: O relator da matéria, senador Márcio Bittar, do PL do Acre, atualizou o projeto para levar em conta a lei aprovada pelo Congresso Nacional em 2021, que garantiu uma compensação financeira paga pela União aos profissionais de saúde incapacitados pela Covid-19 ou aos seus herdeiros em caso de óbito. O substitutivo apresentado por Bittar estende os mesmos direitos e valores aos agentes de segurança pública, como policiais de todas as corporações, corporações, guardas municipais, bombeiros, agentes de trânsito e guardas portuários.
0: E o combate à criminalidade e a proteção do patrimônio público estarão entre os destaques das comissões do Senado nesta semana.
1: Na pauta, propostas que endurecem as punições para o furto de combustíveis e ampliam o tempo máximo de internação de menores envolvidos em atos infracionais graves. Saiba mais com a repórter Marcela Cunha.
2: Na terça-feira, a Comissão de Serviços de Infraestrutura pode votar uma proposta que endurece a punição contra o furto e o roubo de combustíveis, com penas de 4 a 10 anos de reclusão. E na Comissão de Segurança Pública, uma proposta aumenta o tempo máximo de internação de adolescentes que cometerem atos infracionais graves, especialmente os equivalentes a crimes hediondos. Hoje, pelo ECA, a internação não pode passar de 3 anos, como lembrou o senador Fabiano Contarato, do PT do Espírito Santo.
7: Não é razoável, por exemplo, hoje, se um rapaz de 17 anos, 11 meses e 29 dias, ele estuprar e matar e ocultar o cadáver, ele vai ficar, no máximo, 3 anos.
2: Na quarta, a Comissão de Constituição e Justiça analisa o projeto que facilita a cobrança da pensão alimentícia e outro que amplia o prazo para vítimas de crimes sexuais cometidos na infância ou na adolescência pedirem indenização na Justiça. Já na Comissão de Ciência e Tecnologia, destaque para o projeto que reforça a proteção de dados pessoais para reduzir o risco de vazamentos e uso indevido de informações dos cidadãos por empresas e órgãos públicos.
0: Já no plenário, estão na pauta desta semana medidas que ampliam a proteção aos trabalhadores domésticos resgatados de situação análoga à de escravidão.
1: A renegociação de dívidas de produtores rurais e a definição de novas regras para atividades de inteligência no país também estão na pauta. Repórter Pedro Pincer.
8: Na terça-feira, pode ser analisado o projeto que estabelece novas medidas de proteção e acolhimento para trabalhadores resgatados de condições análogas à escravidão. A ideia é ir além da punição aos infratores e assegurar o acolhimento estrutural das vítimas, com acesso facilitado a benefícios sociais, acompanhamento psicossocial e políticas de qualificação e inserção no mercado de trabalho. Outra novidade, segundo o senador veneziano Vital do Rego, do MDB da Paraíba, é o combate à exploração no ambiente doméstico.
9: O trabalho doméstico tradicionalmente invisibilizado nas políticas públicas e na fiscalização estatal. O projeto reconhece que esse setor apresenta riscos específicos de exploração em razão do isolamento do local de trabalho, da assimetria de poder entre empregador e empregado e da naturalização histórica de práticas abusivas.
8: Já na quarta-feira, o plenário analisa a criação de uma linha especial de crédito com recursos do Fundo Social do Pré-Sal para a renegociação de dívidas de produtores rurais. O relator, senador Renan Calheiros, do MDB de Alagoas, afirmou que o texto foi ajustado para impedir que a regulamentação da proposta crie exigências excessivas ou restrições que dificultem a sua aplicação. Constam ainda da pauta da semana o projeto que estabelece diretrizes para as atividades de inteligência no Brasil e o texto que cria a política de governança da administração pública federal.
0: E motoristas com bom histórico no trânsito já podem contar com uma novidade na renovação da Carteira Nacional de Habilitação. Entrou em vigor a renovação automática da CNH para condutores sem infrações sujeitas à pontuação nos últimos 12 meses.
1: A medida reduz etapas burocráticas, mas mantém a exigência dos exames médicos obrigatórios, retomada pelo Congresso Nacional. A nova lei também prevê a criação de um teto nacional para o valor desses exames, que será definido pela Secretaria Nacional de Trânsito. Com a edição de Paula Groba e trabalhos técnicos de João Lira, o Jornal do Senado fica por aqui. Acompanhe agora as notícias da Câmara dos Deputados. Boa noite.
0: Boa noite e até amanhã.
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11: Deputados aprovam convenção da OIT sobre segurança e saúde no trabalho.
12: Câmara cria cadastro de pesquisa sobre drogas experimentais contra o câncer.
11: Relatório final sobre o combate à misoginia deve ser apresentado na quarta.
12: Projeto que altera código de mineração já pode entrar na pauta do plenário.
11: Boa noite. O plenário da Câmara pode votar projeto criticado pelo governo que altera o código de mineração. O repórter Antônio Vital nos conta como está a discussão.
13: Ganhou o regime de urgência e pode ser votado a qualquer momento no plenário da Câmara, projeto que altera diversos pontos da legislação da mineração. Entre outras medidas, o texto amplia o conceito de garimpeiro e cria o leilão social, que vai ofertar áreas de menor volume de minérios e pode beneficiar cooperativas de garimpeiros, que terão prioridade no processo de autorização. A lei atual define a garimpagem como trabalho individual que utiliza instrumentos rudimentares, aparelhos manuais ou máquinas simples. A nova definição prevê que a atividade não depende da técnica utilizada ou do tamanho da produção. A proposta foi apresentada por um grupo de trabalho criado em 2022 para propor mudanças no Código de Mineração. O projeto é assinado pelo deputado Felipe Barros, do PL do Paraná, coordenador do grupo. A justificativa é que o projeto dá mais agilidade ao processo de mineração. Um dos pontos permite que o plano de aproveitamento econômico da jazida levará em conta apenas questões de salubridade e segurança e não vai abranger o método utilizado no garimpo e beneficiamento. Outro dispensa licenciamento ambiental para pesquisa se a tecnologia usada não provocar impactos significativos. O regime de urgência provocou discussão no plenário. O governo se manifestou contra a proposta e pediu mais discussão antes da votação, como disse a deputada Érica Cocai, do PT do Distrito Federal.
3: Esse projeto é para legalizar o garimpo, e legalizar o garimpo sem regras. Nós, o Brasil inteiro, viu o desastre que houve no território Yanomami, pela ação sem regras do próprio garimpo. Porque não dá para ficar todo o tempo passando a boiada, porque meio ambiente é fundamental para a própria soberania. Mas nós também temos a posição do Ministério do Planejamento, da Casa Civil, do governo, contra esta proposta. Não dá para liberar, como está se propondo, o garimpo sem regras.
13: Já o deputado Joaquim Passarinho, do PL do Pará, relator do grupo de trabalho que apresentou a proposta, defendeu as mudanças na lei de mineração. Segundo ele, o objetivo é permitir que pequenas empresas atuem no setor.
14: No nosso projeto, não há nenhum tipo de restrição ao meio ambiente, não há nenhum tipo de facilitação, não há anuência prévia, não há tácita, não há nada disso. Pelo contrário, o que nós estamos tentando é tirar da mão de 5, 6 empresas, umas nacionais, outras internacionais, que detêm quase todo o subsolo nacional pesquisado. Está na mão de 5 empresas. E essas empresas não dão anuência para as menores empresas trabalharem. E o subsolo brasileiro, ele é do povo brasileiro.
13: Com o regime de urgência, o projeto que altera diversos pontos da legislação sobre mineração pode ser votado diretamente no plenário da Câmara, sem passar pela análise das comissões permanentes da Casa. Da Rádio Câmara de Brasília, Antônio Vital.
10: Relações Exteriores.
16: Pastor Henrique Vieira, do PSOL do Rio de Janeiro, protocolou no STF um pedido de inclusão de novas lideranças da oposição em inquérito que busca esclarecer a atuação de políticos brasileiros contra instituições e contra a soberania nacional junto ao governo dos Estados Unidos.
17: Pastor Henrique Vieira defende uma apuração técnica sobre reuniões ocorridas no país norte-americano. O deputado suspeita que a taxação a produtos nacionais e os ataques ao sistema de pagamento instantâneo PIX é fruto de pressão dessas lideranças.
16: José Medeiros, do PL de Mato Grosso, critica a condução da política externa do governo federal. De acordo com o parlamentar, o executivo cria atritos com o governo dos Estados Unidos para desviar o foco das críticas e dos vários problemas nacionais.
17: José Medeiros alega que possíveis taxações contra produtos brasileiros resultam de uma investigação sobre práticas comerciais consideradas prejudiciais aos Estados Unidos. Ele reitera que as novas taxas não têm relação com qualquer atuação de parlamentares da oposição.
10: Educação.
16: Comissão aprova projeto que autoriza o uso de escolas para atividades da comunidade no entorno. A reportagem é de Júlia Lopes.
18: Quadra, auditório e sala de aula poderão ser usados pela comunidade fora do período letivo. A Comissão de Educação aprovou o projeto de lei que permite às comunidades utilizarem os prédios escolares para a prática de exercícios e atividades de lazer. Pelo texto, a direção de cada instituição será responsável pela autorização e quem solicitar o uso deverá assinar um termo de responsabilidade sobre o patrimônio escolar. Além disso, a utilização dos espaços não poderá interferir no funcionamento regular da escola durante o período letivo, nem em atividades extracurriculares. O relator da proposta, deputado Luiz Fernando Vampiro, do MDB de Santa Catarina, destacou que, em muitos casos, esses espaços são os únicos disponíveis na comunidade para a realização dessas atividades.
19: Porque em algumas cidades do Brasil, nós temos um ginásio, por exemplo, de uma escola que é único naquela cidade e, por uma briga política de alguma coisa, não pode ser utilizado pela comunidade. Esse é o objetivo dessa lei é colocar como base nacional a autorização de prédios públicos para a utilização do seu entorno onde está inserido.
18: O projeto prevê a realização de atividades formativas, científicas, culturais e esportivas com o objetivo de integrar a comunidade escolar, incluindo as famílias dos estudantes e moradores do entorno de cada escola. O texto estabelece ainda que atividades com fins lucrativos só poderão ser autorizadas se forem realizadas por entidades públicas ou de caráter social ou filantrópico, com finalidade social comprovada. O deputado professor Reginaldo Veras, do PV do Distrito Federal, que participou da discussão da proposta, explica na prática como essa medida já acontece nas comunidades do Distrito Federal.
4: Até as 23 horas do sábado e do domingo, a quadra é utilizada ininterruptamente pela comunidade, porque simplesmente, senhoras e senhores, não tem outro espaço de lazer. E o grande barato, a gente dialogando com a galera que usa para jogar o futebol, a gente ainda faz os multirões para que eles façam a pintura, para que eles mantenham o espaço.
18: A proposta, que busca promover a integração entre a escola e a comunidade e altera a Lei de Diretrizes e Bases da Educação Nacional, segue agora para análise na Comissão de Constituição e Justiça. Da Rádio Câmara de Brasília, Júlia Lopes.
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6: Saúde.
15: Câmara aprova projeto que cria cadastro de pesquisas sobre drogas experimentais para tratar o câncer. A repórter Sofia Peçanha nos conta como deve funcionar.
20: A Câmara dos Deputados aprovou o projeto que cria o Banco Nacional de Combate ao Câncer. O objetivo é divulgar em todo o país, de forma sistematizada, os protocolos abertos de pesquisa de drogas experimentais em oncologia já validadas pelas normas de ética médica. Segundo dados da Organização Mundial da Saúde, no ano passado o câncer foi a segunda doença responsável pelos óbitos registrados, juntamente ao grupo de doenças cardiovasculares e as doenças do aparelho respiratório. Nesse cenário, o projeto pretende democratizar os novos tratamentos, tornar os protocolos experimentais amplamente conhecidos pela comunidade médica e pelo público em geral, e humanizar os canais de acesso aos medicamentos e tratamentos, como ressaltou a deputada Rosângela Moro, de São Paulo, relatora na Comissão de Saúde.
21: A centralização dessas informações democratiza o acesso a novas opções de tratamento e fortalece a pesquisa clínica do país.
20: As pesquisas serão disponibilizadas ao público em geral, aos profissionais de saúde previamente registrados e às centrais de regulação de consultas de cada estado. Os dados coletados serão organizados e ordenados pelos ministérios das áreas da saúde e da ciência e tecnologia, ou por outro órgão indicado por estes ministérios. Médicos e demais profissionais poderão dispor de uma base de dados diversificada, atualizada, gratuita e de fácil acesso. Assim, a equipe médica ampliará o leque de alternativas de tratamentos, potencializando as possibilidades de recuperação de cada paciente, como destacou a deputada Rosângela Moro.
21: Permitirá que profissionais de saúde e paciente tenham acesso a tratamentos inovadores, aumentando as chances de sucesso terapêutico e possibilitando a escolha dos tratamentos mais adequados ao tipo de câncer.
20: As informações disponibilizadas no banco de dados deverão estar habilitadas pela Comissão Nacional de Ética em Pesquisa e pela Agência Nacional de Vigilância Sanitária. O projeto que cria o Banco Nacional de Combate ao Câncer será analisado em seguida pelo Senado, caso não haja recurso para análise no plenário. Da Rádio Câmara de Brasília, Sofia Peçanha.
6: Desenvolvimento Regional.
22: Ricardo Maia, do MDB, registra visita que fez a vários municípios no interior da Bahia. O parlamentar cumprimenta a população e lideranças locais, especialmente das cidades de Tucano, Ouriçangas, Queimadas e Cansanção.
15: Ricardo Maia destaca seu retorno à cidade de Araci depois de uma ausência de 2 anos relacionada à morte de seu irmão. Ele ressalta que, mesmo distante, continuou enviando recursos para a compra de viaturas, ambulâncias, tratores e para a construção de quadras esportivas, entre outras iniciativas.
6: Trabalho.
22: Câmara aprova a Convenção da Organização Internacional do Trabalho sobre Segurança e Saúde no Trabalho. As informações com a repórter Daniele Lessa.
23: A Câmara dos Deputados aprovou o projeto que aprova o texto da Convenção 187 da Organização Internacional do Trabalho, a OIT, sobre o marco promocional para a segurança e a saúde no trabalho. O texto da convenção foi adotado pela OIT em 2006 e busca promover a melhoria das condições de segurança e saúde no trabalho, com ações para prevenir lesões lesões, doenças e mortes relacionadas à atividade profissional. A mensagem presidencial que encaminhou o texto ao Congresso destaca que a segurança e a saúde no trabalho passaram a ser reconhecidas pela OIT como parte dos princípios e direitos fundamentais no mundo do trabalho. Segundo o documento, a proteção à vida, à saúde e à integridade física dos trabalhadores é um direito humano básico. A convenção prevê que os países que ratificarem o texto adotem uma política nacional, com programas nacionais de segurança e saúde no trabalho. Essas medidas devem ser construídas em consulta com organizações representativas de empregadores e trabalhadores. O texto também valoriza a criação de uma cultura de prevenção para reduzir riscos no ambiente de trabalho. Ao defender a proposta, o deputado Wildo Rocha, do MDB do Maranhão, argumentou que aumentar a segurança no trabalho melhora a produtividade das empresas.
2: Para que nós possamos criar um ambiente de trabalho mais seguro, mais saudável, e isso favorece, logicamente, a nossa economia brasileira, melhora, sem dúvida nenhuma, o custo Brasil, porque vai aumentar a produtividade.
23: Hildo Rocha disse ainda que o aumento da produtividade torna as empresas brasileiras mais atrativas para investimentos. O deputado Marcel Van Hatten, do Novo, do Rio Grande do Sul, encaminhou o voto contra a proposta, por considerar que o texto da convenção interfere no trabalho do parlamento.
7: Com tratados internacionais que afetam a nossa soberania, o Novo orienta contra. Afeta a nossa legislação nacional e a capacidade do parlamento decidir o que é melhor para o trabalhador.
23: O plenário da Câmara aprovou também mais dois acordos internacionais. O protocolo de Montevidéu sobre compromisso com a democracia no Mercosul estabelece medidas a serem tomadas pelos países participantes em caso de ruptura da ordem democrática, incluindo fechamento de fronteiras e sanções políticas e diplomáticas. Também foi aprovado acordo com a Venezuela para cooperação em ciência e tecnologia espacial, em projetos nas áreas de observação do território, telecomunicações, tecnologias e dados espaciais. O Brasil já mantém acordos similares com Argentina, Peru e Colômbia. A Convenção da Organização Internacional do Trabalho sobre Segurança e Saúde no Trabalho e os dois acordos internacionais agora serão analisados no Senado. Da Rádio Câmara de Brasília, Daniele Lessa.
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9: Direitos Humanos.
24: O relatório final do Grupo de Trabalho sobre Combate à Misoginia deve ser apresentado na próxima quarta-feira. O repórter Murilo Souza adianta um pouco de como foi a última discussão do GT.
25: A Câmara dos Deputados encerrou a fase de audiências públicas do Grupo de Trabalho que analisa o projeto de lei que equipara a misoginia, definida como ódio ou aversão às mulheres, ao crime de racismo. O texto prevê penas de 2 a 5 anos de prisão para combater discursos de ódio e a discriminação baseada na crença da supremacia masculina. A coordenadora do colegiado, deputada Tabata Amaral, do PSB de São Paulo, anunciou que o foco agora está em receber sugestões técnicas para construir a versão para a votação.
26: O nosso trabalho está longe de ter terminado. A gente está agora numa fase muito importante de acolher as contribuições técnicas, de sugestões de alteração do texto que a gente está analisando. Então, por favor, me procurem, procurem a equipe do meu gabinete, a secretaria do nosso grupo de trabalho, para que a gente possa fazer esse esforço difícil, complexo, mas necessário de tentar, não sei se consensuar, mas com certeza consolidar as contribuições para que a gente possa avançar.
25: A última audiência pública reuniu juristas, pesquisadores e representantes de embaixadas para avaliar a eficiência jurídica da proposta. O objetivo é assegurar que os novos mecanismos possam ser aplicados de forma prática pelo sistema de justiça e estejam alinhados com os princípios da Constituição Federal, como a liberdade de expressão e a dignidade humana. Segundo a deputada, o relatório final do colegiado será apresentado na próxima quarta-feira. Durante a reunião, representantes estrangeiros compartilharam as experiências de seus países. Simon Fairweather, conselheiro político da Embaixada Britânica, explicou que o Reino Unido incluiu o sexo na lista de motivações de crimes de ódio. Pela legislação britânica, se um crime for motivado por hostilidade baseada no sexo, a pena se torna mais severa. Ele também destacou ações voltadas para o ambiente digital, como a proibição de aplicativos de inteligência artificial que tiram a roupa de mulheres em fotos sem autorização. Já a representante da embaixada francesa, Cynthia O'Hyan, afirmou que a lei da França evita o termo misoginia, por considerá-lo amplo e subjetivo. O direito francês prefere focar em sexismo ou violência sexista. A constitucionalista Alice Bianchini, presidente da Associação Brasileira de Mulheres de Carreiras Jurídicas, garantiu que a proposta atende aos critérios técnicos necessários para integrar o sistema penal. Ela rebateu críticas de que o texto criaria um conceito vago e explicou que a proposta segue a mesma lógica das leis que já punem o racismo e a homotransfobia. O projeto de lei que criminaliza o ódio contra mulheres já foi aprovado pelo Senado e, se for aprovado pela Câmara dos Deputados sem alterações, poderá seguir diretamente para a sanção presidencial. Da Rádio Câmara de Brasília, Murilo Souza.
0: Segurança Pública.
22: Coronel Ulisses, do União do Acre, relata sua experiência de mais de 30 anos na segurança pública para apoiar a classificação do PCC e do Comando Vermelho como organizações terroristas. Segundo ele, as facções espalham medo nas comunidades, dominam territórios e impõem regras.
24: Para Coronel Ulisses, o governo federal é tolerante com o crime organizado e, por isso, resiste contra a classificação dos grupos criminosos como terroristas. O deputado entende que só o endurecimento das leis é capaz de desestimular a criminalidade e ampliar a proteção aos cidadãos.
22: Delegado Éder Mauro, do PL, critica a condução da segurança pública no Pará diante do avanço de organizações criminosas no estado. Ele relata que comerciantes de Belém têm sido ameaçados por criminosos que cobram taxas para permitir o funcionamento de estabelecimentos.
24: Delegado Éder Mauro responsabiliza o grupo político que comandou o governo estadual nos últimos anos. Ele também contesta a eficácia da PEC da Segurança Pública, que busca centralizar as ações no governo federal. O deputado entende que os estados precisam de mais autonomia.
22: Termina agora o Jornal Câmara dos Deputados, produzido pela Rádio Câmara, com trabalhos técnicos de Wellington Teles e apresentação de Val Monteiro e Luciana Vieira. Uma boa noite para você.
24: Você fica com as notícias do Tribunal de Contas da União. Boa noite.
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De agora a gente vai matar saudades aqui na Mix. 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Começou? Uau.

0: aqui no Baú da Mix. A gente continua matando saudades nessa noite de segunda-feira e já já tem presente pra você. 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Pode mandar o seu nome completo agora pro nosso WhatsApp. 11 983 408 1000, usando a hashtag Kit Mix. 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

0: Para a gente curtindo aqui, matando saudades no baú da Mix, Snoop Dogg, Beautiful, já já tem presente pra você, Kit Mix com copo e eco bag, pode mandar o seu nome completo usando a hashtag Kit Mix pro nosso WhatsApp, 11983408000, manda agora, vai.
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0: baú da Mix. Mix 11-2, fechando aqui o baú de hoje com Gorillaz, 19-2000. E agora tá saindo pra você aquele kit mix com copo e eco bag. E quem tá levando é o Daniel Dantas, final do fone 9269. Daniel, parabéns! Aguarde que a equipe da Mix vai entrar em contato com você.
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4: Mix 11.7, excelente fim de noite pra você de segunda-feira. Tamo de volta aqui na Mix e tá no ar o Mix Acústico. Pearl Jam pra começar.
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1: Mix 11:25, Alo Black, Wake Me Up, fechando aqui o Mix Acústico de hoje, dessa segunda-feira. Amanhã cedinho tem mais.
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0: Mix 61, Ed Sheeran, Eyes Closed. Depois do intervalo vai rolar aqui na Mix o No Break.
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0: Mix meia-noite 4. Começa agora o No Break. Shakira e Maluma pra começar.
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Marley, Is This Love? No break continua rolando e você pode pedir a sua música também através das suas redes sociais. Só coloca a hashtag No Break, nome da música, do artista que a gente toca pra você aqui na Mix.

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No Break. Mix 1 e 2 aqui na Mix, a música não para, Oasis, Stand By Me. No Break rolando, 2 horas de música direto, sem nenhum intervalo comercial. Tamo na segunda hora, vamos tocar pra você Daft Punk, Imagine Dragons, também Mariah Carey, J Quest, e agora tem a Billie Eilish. Mix, No Break.

Mixoma em 21, Mariah Carey, It's Like That, aqui no No Break. 2 horas de música direto, cinema, intervalo comercial. 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

0: No Break. Mix 12 ponto, Pitch, me adora, acabou.
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0: dessas, foram três das mais pedidas por você em 2012. 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
3: Mix 6 e 1, bom dia, boa terça-feira para você. Hoje é dia 9 de junho de 2026 e a gente está no ar em 98.3. Você acompanha o Jornal da Mix, conectado também com a gente pelo app da Rádio Mix Curitiba. Bom dia, Sopá.
4: Bom dia, Flávia, para você, para a galera que está junto com a gente nessa manhã, dia 9 de junho, manhã de céu aberto, um luar bonito lá para quem tá acordando cedinho, já saindo de casa, já pulando da cama. Para você que não tá pulando da cama, pula para ver a lua que tá bonita.
3: Lindona, né?
4: É, e vamos viver mais um dia.
3: É isso aí. E claro, tem prêmio para você nessa manhã. Tem promoção do Dia dos Namorados. Ainda dá tempo de participar. Tem sorteio de vinhos Porto a Porto, nosso parceiraço aqui nessa data tão romântica. Então, daqui a pouquinho, o Sopa já... Pra você que ainda não sabe, né? Porque todo mundo já tá sabendo dessa promoção, Sopa. Ando por aí e falo, ai, vou ganhar o vinho, hein? Vamos ver, tomara, viu? Vai brindar com o seu amor, a gente tá torcendo por isso. Daqui a pouquinho o Sopa já traz aí os detalhes de como você participar, se é que você ainda não participou. A gente vai trazer também os destaques de hoje, que é a notícia em Curitiba, região metropolitana, no nosso estado, no Brasil e no mundo. Tudo isso a partir de agora, aqui com a gente no Jornal da Mix.
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4: Copel registra aumento de ocorrências com balões na rede elétrica e faz alerta para riscos.
3: Ministério da Saúde orienta quem tomou vacina da dengue do Butantan após suspensão temporária.
4: Duas escolas de Curitiba têm projetos reconhecidos pelo MEC como exemplos para o Brasil.
3: E atenção para essa, hein? Paraná registra mais de 10 golpes por hora e cartórios alertam para fraudes na compra de imóveis.
4: Rotatória ganha nova sinalização e muda fluxo de trânsito em cruzamento de Curitiba.
3: E a Santa Casa de Curitiba celebra quase 2 séculos de história e segue como referência em saúde. Tudo isso e muito mais está no ar, o Jornal da Mix.
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3: Mix 6 e 8, bom dia pra você, boa terça-feira. Tem dia que amanhece daquele jeito que, como diz a nossa Duda, hoje já é amanhã e a gente tá com a pilha toda.
4: Tem dia que é noite, né?
3: Tem dia que é noite, bom dia pra você, ouvinte. Ô, Sopa, a gente prometeu que vai ter brinde pro ouvinte, amanhã é o sorteio, então vamos lá. Vamos lembrar quais são os vinhos, isso sim.
4: Sim,
3: qual é a promoção do Dia dos Namorados?
4: Temos dois vinhos para presentear quem tá ouvindo a gente. Um Caixão Tinto e um Porto Messias Tony. Só que assim, não é um vinho para cada ouvinte e todos os ouvintes vão participar e vão concorrer, cada um vai ganhar um, não. Um ouvinte vai ganhar dois e ao todo na promoção são 20 kits. A gente tá falando daquela promoção do Dia dos Namorados. a gente já começou os sorteios.
3: Já.
4: Porque tava uma ansiedade aqui no WhatsApp. Ai, quando é que vai ser o sorteio? Ai, já foi o sorteio. Então a gente falou assim, então vamos fazer o seguinte.
3: Opa, vocês abriram... Ah, vocês estão muito bonzinhos.
4: Abrimos exceção. Eu devo confessar que eu tenho influência nessa decisão. Peço desculpas. Eu sei que eu quebrei o protocolo da promoção. O pessoal da promo
3: tá certo.
4: Quer arrancar meu pescoço, mas

0: e a 669. Vai mandar pra cá o seu nome, qual que é a música que toca na programação da Mix. É... Gian Giovanni não é um exemplo pra que toca na Mix. Se você tá ouvindo, você sabe disso. Você vai mandar aqui. Qual a música que toca na Mix que lembra aquela pessoa que você ama? E conta um pouquinho da história também, porque a gente quer saber a fofoca. As histórias mais legais, mais bonitas, mais inspiradoras estarão concorrendo a esse super kit. E o grande sorteio acontece aí sim amanhã. A gente tá dando essa pílulazinha.
1: Ah, boa,
0: pra galera.
1: Gostei. É muito bom. Só assim o nosso ouvinte já vai preparando aí, né? O terreno, mas ainda dá tempo de participar. Você que ainda não mandou a sua história de amor pra concorrer aqui, é muito fácil. 998226669. Então manda pra cá, a gente tá esperando a sua participação.
0: E como diria aquele velhinho do meme da reportagem, é tainha, vinho e muito amor no sábado,
1: ai,
0: gente.
1: Ai.
0: Muita festa.
1: Tem dia que não é fácil. Hoje ele não conseguiu comprar o pão de queijo dele.
0: Tô chateado.
1: Tá daquele jeitinho, tô, né, sopa? Muito bem, então a gente tá esperando você participar. Lembrando também que tem os prêmios exclusivos do Digital pra você lá no nosso Instagram. Então vai lá também, segue a página, participa com a gente, Marcos Arrobas, tá bom? Sem nenhuma vergonha nessa sua carinha bonita, ouvinte. Vai lá, Marcos Amigos, para concorrer a prêmios e também marca o seu amor aqui, a sua história de amor, para concorrer a um kit Porto a Porto. Lembrando, beba com moderação. Mix 6 e 11.
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1: Só pro meu computador resolveu travar aqui.
0: Ah,
1: você
0: então...
1: faz a gentileza de ser hoje o anunciante?
0: Mas é claro, vamos acessar agora mesmo em tempo real o site do Cimepar, agora 14 graus em Curitiba. Hoje promessa de tempo já com pancadas de chuva, segundo a previsão do tempo. A partir do período ali da tarde, da metade da tarde em diante, a gente já vai ter um pouco mais de presença de nebulosidade, a possibilidade de uma ou outra pancada de chuva. Como a gente está... Essa previsão aqui é baseada em Curitiba. E Curitiba é uma cidade gigantesca. Então pode ser que chova, sei lá, no Santa Cândida e no SIC não. Pode acontecer. Serão pequenas pancadas de chuva se forem registradas. Para hoje, a máxima prevista pelo Cimepar é de 19 graus. Essa sinalização de chuva, ela é um cartão de visitas do que vem pela frente, tá? Porque na previsão para os próximos dias aqui para Curitiba e região, principalmente amanhã, tempo mais chuvoso, tempo mais fechado. Ó, a gente tá com 14 graus agora, vai ser a máxima de amanhã. Mínima de 12, máxima de 14. Vai ficar travadão o termômetro. Prepara a blusa, prepara a capa de chuva, prepara o guarda-chuva. Quinta, sexta, também previsão de chuva, mas já um tempo um pouco mais misto. Também possibilidade do sol aparecer. Mas pode comemorar, porque pelo menos por enquanto, a previsão do tempo do Cimepar continua marcando que temos sol previsto, tanto para o sábado quanto para o domingo. Vai fazer frio de manhã, a mínima vai ficar entre 9 e 10 graus no fim de semana, a máxima, em compensação, pode chegar até a casa dos 20 graus se todo mundo rezar direitinho e unir os esforços, as energias, que a previsão aqui tá 18, 19, a gente sabe, né, com o sol aparecendo, se não tiver ventando gelado, sempre passa um pouquinho. Para hoje, então, saia preparado para não se molhar no caminho para casa. Máxima prevista de 19 graus. Não vai ficar desconfortável
1: não,
0: a temperatura.
1: Tá bom. Não é que travou, não, tá? Eu que não queria dar essa notícia pra vocês. Mix 6 e 13.
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1: E atenção, motoristas que passam pela região do bairro Santa Cândida devem ficar atentos. A pintura de uma nova rotatória vai alterar o fluxo de veículos num cruzamento da região a partir de amanhã, quarta-feira. A mudança faz parte de um conjunto de ações para organizar o trânsito e aumentar a segurança dos motoristas, ciclistas e também os pedestres.
0: Olha só, segundo a prefeitura, essa nova sinalização redefine preferências de passagem e vai exigir atenção redobrada dos condutores nos primeiros dias para o pessoal se adaptar, né, ao novo fluxo dos veículos por ali. A orientação, óbvio, reduz a velocidade ao se aproximar do local, respeite a nova sinalização implantada na via, olho no que você está fazendo e também atenção no que os outros motoristas estão fazendo, que está todo mundo se acostumando com essa sinalização nova ali no Santa Cândida.
1: E ter paciência que a cidade está em obras mesmo, né? Por isso que a gente vai te avisando, alertando aqui com

0: essa previsão do trânsito também em Curitiba. 26h15.
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2: Duas iniciativas desenvolvidas em escolas da rede estadual de Curitiba foram selecionadas pelo Ministério da Educação entre as experiências mais inspiradoras de educação em tempo integral do país. Os projetos fazem parte do programa Paraná Integral e se destacaram pela inovação pedagógica e pelo protagonismo dos estudantes.
0: Os reconhecimentos foram para o projeto de formação de jovens protagonistas, em que estudantes ajudam na integração e acolhimento de novos alunos, e para o modelo de salas temáticas, que transforma os espaços escolares em ambientes de aprendizagem mais dinâmicos e interativos. Essas iniciativas vão passar a integrar um Banco Nacional de Boas Práticas Educacionais, que vai servir de referência para outras redes de ensino do Brasil. E é sensacional, né? Um projeto de formação de acolhimento. A gente já derruba aí um grande problema, né? Que é o bullying. Então, parabéns, né, pelas iniciativas, as novas salas temáticas também, que deixa tudo melhor, né? Estudar tem que ser gostoso, né? A gente está num mundo completamente diferente, né? Não tem mais aquela coisinha de fila de carteirinha e aquela aula massiva, não. A molecada evoluiu, né, junto com a tecnologia, e então tem que ter esse tipo de ação. Parabéns.
2: Ainda mais na educação integral, né?
0: Com
2: a gente
0: certeza.
2: Sabe que para criança se entediar é muito fácil, para adolescente ficar entediado é muito fácil, então esse tipo de iniciativa garante que a molecada esteja com atenção em cima ali dos estudos e eles se divertem também.
0: É isso aí. Mix 6 e 16.
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2: Fechou o tempo, Flávia!
0: Nessa!
2: E a gente trouxe previsão de chuva aqui pra nossa região, pra hoje, pra amanhã principalmente. E na Copa do Mundo não vai ser muito diferente, tá? A abertura da Copa do Mundo pode acontecer sob condições climáticas adversas no México. As autoridades meteorológicas emitiram alerta para a possibilidade de tempestades fortes com chuva intensa, rajadas de vento, descargas elétricas em regiões que receberão eventos ligados ao início da competição. A preocupação é com possíveis impactos na mobilidade urbana e na circulação dos torcedores.
0: E a gente sabe que complica, né? As autoridades orientam moradores e visitantes a acompanharem essas atualizações do tempo e planejarem os deslocamentos com antecedência. A expectativa é de muita movimentação de turistas nos próximos dias, e os organizadores já monitoram as condições climáticas para garantir aí a segurança do público durante todas as atividades da abertura do Mundial.
2: Aí o pessoal vai falar, vocês estão malucos, gente, vocês estão em que mundo? A Copa é nos Estados Unidos. Não, a Copa é Estados Unidos, México, Canadá. O primeiro jogo acontece depois de amanhã, às 4 da tarde, no nosso horário local aqui. É justamente os donos da casa estarão em campo, né?
0: A gente fica focado no Brasil, que joga sábado, né, dia 13, mas a Copa começa antes.
2: Começa depois de amanhã.
0: A gente começa dia 13.
2: Eu gosto do México, eu vou assistir
0: também,
2: viu? Às quatro da tarde tem jogo, a México e África do Sul, vai ser um jogo divertido, inclusive. Agora, eu não sei, e isso eu fico curioso com essa notícia em especial. Como é que cada país vai ligar? Cada país tem sua legislação, tem suas regras, quando que pode ou não acontecer um evento. Nos Estados Unidos, se tiver possibilidade de raio, essas coisas assim, ou raio nas proximidades, eles interrompem o evento. Será que a mesma regra vai ser aplicada no México e no Canadá? Será que vai valer cada um fazer valer a sua regra? Se tiver a aplicação da mesma regra no México, pode ser até que o jogo seja adiado.
0: Pois é, né? Vamos aguardar. Mix 6 e 18.
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2: O Ministério da Saúde suspendeu temporariamente a aplicação da vacina contra a dengue do Instituto Butantan após o registro de 42 eventos adversos graves que estão sendo investigados. A medida é preventiva, ela foi adotada para permitir uma análise detalhada dos casos, sem que isso signifique, até o momento, que exista uma relação direta comprovada entre a vacina e os eventos registrados.
0: Para quem já recebeu a vacina, a principal orientação é manter a tranquilidade. Especialistas afirmam que pessoas vacinadas há mais de 21 dias não precisam tomar nenhuma medida especial, tá tudo certo. A recomendação é procurar atendimento médico apenas se surgir algum sintoma compatível com dengue ou qualquer outra manifestação considerada grave. As autoridades reforçam que a suspensão é uma medida de precaução enquanto as investigações seguem em andamento. Mix 6 e 19.
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2: O Paraná registra mais de 10 tentativas de golpe por hora envolvendo negociações imobiliárias, segundo dados divulgados pelos cartórios. As fraudes mais comuns incluem anúncios falsos, documentos adulterados, também falsos proprietários e pedidos de transferência de dinheiro antes da conclusão da documentação. O alerta é especialmente importante para quem pretende comprar imóveis pela internet ou fechar negócios com muita rapidez.
0: Para evitar prejuízos, os cartórios orientam os compradores a verificar a matrícula atualizada do imóvel, confirmar a identidade do vendedor, analisar toda a documentação e, claro, né, desconfiar de ofertas com preços muito abaixo do mercado. A recomendação é realizar todas as etapas da negociação por meio de canais oficiais e nunca, em hipótese alguma, efetuar pagamentos sem a conferência completa dos documentos e também do registro do imóvel. Mix 6 e 21.
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2: O Paraná está em destaque no cenário internacional do turismo. 5 atrativos do estado concorrem ao World Travel Awards, que é uma premiação conhecida como Oscar do Turismo Mundial. Entre os indicados estão as famosas Cataratas do Iguaçu, também o passeio de trem da Serra Verde Express, que percorre a Serra do Mar Paranaense.
0: A lista de indicados também inclui hotéis e empreendimentos turísticos de Foz do Iguaçu, reforçando a força do Paraná no turismo nacional e internacional. O prêmio reconhece os principais destinos, atrações e empresas do setor em todo o mundo. E a votação conta com a participação do público e também de profissionais da área.
2: Para o turismo paranaense, as indicações representam uma vitrine global capaz de atrair ainda mais visitantes e, claro, né, fortalecer a imagem do estado como um destino de natureza, de cultura e de experiências únicas.
0: É isso, né? Vamos valorizar o que a gente tem de mais bonito. E o Paraná é um estado lindíssimo, né? Uhum. O Brasil inteiro vem pra cá, vem pra conhecer. E muitas vezes, sopa, a gente não conhece o próprio quintal, né?
2: Mas assim, e eu vou me colocar como culpado também dessas vezes. A gente fica sonhando em conhecer o mundo, em conhecer outros lugares do Brasil, mas não foi tirar férias em Angra Doce, por exemplo, aqui na divisa Paraná com São Paulo, que é um lugar magnífico. Ou não foi pra conhecer as cachoeiras que a gente tem. É Paranavaí aqui, né? Bem próximo da gente. Então, assim, conheçam o nosso estado, tá? Tem coisas lindas por aqui.
0: É isso aí. Mix 6 e 22.
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2: Símbolo da história da saúde no Paraná, a Santa Casa de Misericórdia de Curitiba se aproxima dos 174 anos de funcionamento em sua sede histórica e mantém o papel de uma das instituições hospitalares mais importantes do estado. Fundada em 1852, a entidade foi responsável por instalar o primeiro hospital da capital paranaense e ajudou a moldar a medicina no Paraná ao longo das gerações.
0: Pois é, e além da assistência médica, a Santa Casa também preserva parte importante da memória da cidade e da medicina do Paraná, consolidando uma trajetória marcada pela inovação, ensino e cuidado com a população há mais de um século e meio. Na verdade, a Santa Casa, ela foi criada, né, em 1852. 174 anos de fundação e 146 anos de inauguração do prédio histórico, que aconteceu em 1880. E a gente tem que também, né, dar os parabéns a toda a equipe da Santa Casa de Misericórdia. Um hospital importantíssimo, né? Uma instituição de extrema importância, principalmente lá no começo, nascida aí para ajudar os mais carentes e até hoje acontecendo isso também, acompanhando a evolução tecnológica. Então, parabéns! Que lindo, né?
2: Sim,
0: eu adoro,
2: belo trabalho,
0: adoro desses aniversários. Mix 6 e 24. E você segue participando aqui com a gente, mandando sua história de amor, porque tem sorteio e promoção do Dia dos Namorados está no ar. E se você não participar, você vai brindar com um copinho d'água. Esses americanos, sabe? Ah, o copo d'água da torneira?
2: Não, copo americano. Vai ser com aquele copo de extrato de tomate,
0: é,
2: sabe?
0: É, esse mesmo.
2: Então, nossa assim, senhora, aquele que tem o um personagemzinho da história em quadrinho lá do Maurício de Souza, que vocês sabem qual que eu tô falando.
0: É isso aí. Então, não perde tempo. Manda pra cá sua mensagem de amor. Ai, mas eu não tenho ninguém. Tadinho de mim. Ai, como eu sofro. Manda.
2: Usa um vinho da Porto a Porto de isca.
0: Exatamente. Você vai agradar com certeza. São dois vinhos incríveis. Caixão Tinto e o Messias Toné, um vinho do Porto. Delicioso.
2: Isso, vinho do Porto, maravilhoso.
0: Então, brinde seu amor, é facinho de participar. Só mandar pra cá, né, Sopa?
2: É muito fácil, 998226669. Manda teu nome pra cá e conta pra gente a tua história de amor com a trilha sonora da Mix. Aquela música que toca aqui na Mix, que toca em 98.3, que quando você ouve, te lembra aquela pessoa amada, aquela pessoa que você está amando, aquela pessoa que você está começando a criar laços, está achando que amou, mas ainda não tem certeza, está a fim de descobrir, ou aquela pessoa que você já amou, mas que já não faz mais parte da sua vida também. Todas as histórias são bem-vindas aqui. 998226669. 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Hoje tem mais um par de kits, então são 4 vinhos hoje, são 2 pessoas que vão ganhar. Participe, aumente suas chances. E aí amanhã o grande sorteio, né, pra gente divulgar aí o número máximo de ganhadores.
0: Ó, já tá chegando história, vamos ler junto aqui, vamos ler no off enquanto rola o comercial, Sopa?
2: Vamos, chegou uma aqui com a música do Nando Reis, que eu também amo,
0: olha,
2: viu?
0: Ah, isso aí, gente, capricha aí nessa história e vai brindar com seu amor o Dia dos Namorados com a Mix e a Porto, Mix 626. Vamos pro intervalo, voltamos já.
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4: Pergunta da Letícia, de São Paulo. Minha mãe compra título de capitalização há 10 anos porque diz que rende e ainda pode sortear 1 milhão. Eu fui fazer as contas e ela tem menos dinheiro do que colocou. Como explico pra ela que isso não é investimento?
5: Letícia, você tá certa. Título de capitalização não é investimento, tá? É um produto que mistura economia planejada com sorteio. A maioria desses títulos rende menos que a poupança e, em muito caso, pode devolver um valor menor do que o que você colocou se você resgatar antes do final do prazo. Mas não bota a culpa na sua mãe, tá? Principalmente o pessoal mais velho, que não tinha acesso à internet lá atrás, acabava caindo no papo do gerente do banco, que muitas vezes oferece porcaria pra ele ganhar comissão. E no título de capitalização, o banco tenta seduzir a pessoa com um monte de sorteio de TV, geladeira, moto. Mas a verdade é que esses produtos são comprados com o dinheiro da taxa dos próprios participantes. Por isso que é tão ruim, né? Como é um negócio tradicional pros mais antigos, você vai ter que ir com calma e mostrar na ponta do lápis como outros investimentos rendem muito mais que isso. Mostra pra sua mãe que o título de capitalização rende pouco pra caramba e que o banco usa aqueles sorteios pra tentar seduzir as pessoas, né? Hoje, uma caixinha, cofrinha, até a poupança mesmo, tem uma rentabilidade bem melhor e vão enriquecer sua mãe bem mais rápido. Só que o ideal é você sentar com calma e mostrar pra ela os cálculos pra ela entender melhor, tá?
6: Se você tiver alguma dúvida, manda uma mensagem pra gente no WhatsApp da Mix, 11 98 3408 mil. E me segue nas redes sociais, Primo Pobre no YouTube e @EduardoFeldberg no Instagram.
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8: Os carros chineses baixaram o preço dos carros no Brasil e um dos próximos movimentos pode ser das motos chinesas. Eu sou Matheus Afonso, da Electricar BR, e aqui não vamos falar tanto sobre motos eletrificadas, mas sobre o impacto das novas motos no mercado. Do mesmo jeito que você viu o BYD GWM, estão aparecendo motos como o CF Moto, Voge, que são marcas chinesas que devem se juntar a indianas, e os preços das motos vão cair? O Fabiano, do Motos EBR, especialista, consegue comentar um pouco pro pessoal?
9: Pois é, o cenário é parecido com o que a gente tem no mercado dos carros, em que a CF Moto chega com modelos, quatro modelos inicialmente, duas Cruisers e duas Big Trails, em que o preço inicial da Cruiser deles é na casa de R$32.000, eles têm duas versões, e a Trail a partir de R$35.000. Pois é, motos que entregam bastante tecnologia, são de médias cilindradas, eles até têm uma E-Bag 700 que possui uma cilindrada maior, mas são motos que já têm aquecimento de manopla, que entregam bastante tecnologia em si, e é um cenário parecido com o que a gente pode ver nos carros. Então as motos entregam um preço competitivo, mas ao mesmo tempo uma baita tecnologia embarcada nelas, e que sim, é um cenário que pode estar afetando o mercado como um todo.
8: Essa foi uma conversa com o Fabiano do Moto ZBR, em que ele citou os preços que devem impactar o mercado, mas também a qualidade, que sim, é bem diferente, como aconteceu com os carros. 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
12: Mix 6h34, e aí, já pulou da cama, já tá no caminho pro trabalho, tá de férias, muita gente já entrando em férias, ah, que coisa boa, daqui a pouco a molecada também. Nossa, tá de férias, ô, oh, delícia, né, Sopá?
13: Tamo, todo mundo animado com isso.
12: Aê, viva!
13: Pra quem trabalha em casa é uma beleza, mas eu vou falar pra você, isso assusta também um pouco, né? Foi ontem que a criançada voltou de férias. Elas já estão saindo de férias de novo.
12: Elas estão,
13: né,
12: felizes, né?
13: É, elas estão maravilhosas.
12: Que bom, a gente também, porque é gostoso ficar com eles também um pouquinho, né?
13: É
12: porque
13: bom, claro que é.
12: Quem pode planejar aquela viagem de meio de ano, então curtir bastante, porque eles crescem rápido demais. A gente envelhece rápido também, então vamos viver hoje, vamos aproveitar. E é claro, né, com música, com informação, com a Mix, fica tudo bem melhor, com promoção... aí é bom demais.
13: É, né? Se você tá querendo planejar esses momentos, assim, pra daqui uns anos você tá falando... Poxa, as crianças já estão saindo de férias, hein, amor? Está começando aquele relacionamento, quer engrenar o relacionamento, tá amando alguém, já amou alguém. Enfim, participe aqui com a gente da nossa promoção do Dia dos Namorados. 998226669. Manda pra gente aí a sua história de amor. Qual que é a música que toca na Mix que lembra aquela pessoa amada, aquela situação especial, aquele momento histórico, épico que você viveu com alguém que você ama... Enfim, conta pra gente aquela trilha sonora que toca aqui em 98.3 pra você concorrer a presentes vinhos da Porto a Porto. São 2 vinhos pra cada ganhador. Tem 18 kits a serem sorteados ainda até amanhã. Então participe 998226669.
12: A gente tá esperando. Manda sua mensagem. Mix 636.
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13: Jogos decisivos da Copa do Mundo costumam provocar uma verdadeira montanha-russa emocional nos torcedores, até mesmo aqueles torcedores dos países que nem estão envolvidos nos jogos, mas a gente mergulha, né, no clima de Copa do Mundo, né? E a combinação de ansiedade, nervosismo, comemorações intensas e até as frustrações pode aumentar a pressão arterial e a frequência cardíaca, especialmente em pessoas com histórico de doenças cardiovasculares. Por isso, especialistas recomendam atenção redobrada durante as partidas.
12: E não é brincadeira não, hein? A gente sabe de muitas histórias que até viraram notícia, né? De gente que foi internada por emoção com o jogo da Copa do Mundo ou até do seu time preferido, né? Claro. Entre as orientações, evitar exageros no consumo de álcool, manter a hidratação, não abusar dos alimentos muito gordurosos ou salgados e seguir corretamente o uso de medicamentos prescritos. Não é porque é Copa do Mundo que vai suspender o remedinho da hipertensão, viu, gente? Nada disso.
13: Trocar ele por aquela geladinha?
12: Não, também é importante reconhecer os sinais de alerta, né? Dor no peito, falta de ar, tontura, palpitação intensa. E a recomendação é torcer, faz bem, mas sem esquecer de cuidar do coração, né? Para que essa emoção aí fique apenas dentro de campo. Lembrando que Copa do Mundo tem a cada 4 anos, né?
13: A gente quer que você veja muitas ainda.
12: Muitas ainda, né? Eu vou abrir espaço aqui para falar do bisavô, que ele já viu algumas, viu?
13: Ah,
12: algumas.
13: É?
12: Ele vai fazer 100 anos esse
13: Caramba,
12: ano.
13: Caramba, 100 anos.
12: Em setembro ele completa 100 anos, eu sou péssima de matemática... Então eu vou pegar a calculadora, daí eu calculo quantas copas ele já... Mas viu o Pelé jogando, viu o Garrincha jogando, viu todos os astros aí.
13: Viu alguns títulos mundiais do Brasil.
12: Ouviu pelo rádio, viu a primeira transmissão na televisão. É história pra contar, né? Então esses torcedores aí, ó, tem que cuidar, viu,
13: vocês Bocid? Em especial, viu?
12: O Bocid, cuidar. Ele adora futebol, viu? Corintiano roxo, vem.
13: Tomara que ele dê sorte e traga o Hexa pra gente.
12: Tomara, né? Mix 6:38. E agora tem Mix pelo Mundo com Maurício Attilio, que tá em solo americano. Tô achando que ele tá demorando demais pra voltar. Tô achando que ele tá esperando em um jogo da Copa do Mundo.
13: Vai ver a Copa, mas é certeza que ele vai ver a Copa.
12: Mas mesmo assim, mandou pra gente aquela dica espetacular sobre viagens de experiência que a gente acompanha agora aqui no Jornal da Mix.
6: Viajantes de plantão, mais uma terça-feira eu tô aqui com vocês no Mix pelo Mundo, mais uma terça-feira que vai ser cheia de novidades e de dicas respondendo as perguntas de vocês. Eu venho falando pra vocês há muito tempo sobre a Ásia, inclusive a gente falou semana passada sobre muitas coisas, né, que vocês podem fazer na Ásia, e muita gente queria saber sobre como ir para a Ásia. 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Volto a dizer para vocês, não é publi, pessoal, mas vocês pediram uma opção para ir para a China, então a gente tem essa opção incrível para vocês. Lá na China, gente, inclusive, eu já dei aqui para vocês um roteiro sobre diversas cidades e diversos lugares que vocês podem conhecer, mas se você está procurando lugares diferentes, vamos para Macau, pessoal. Macau é um lugar muito bacana na China, eu já falei aqui para vocês também no Mix pelo Mundo, que é um lugar que fala português, é o português de Portugal, mas é o português. Então, se você tem medo de idioma, se você tem esse receio, né, de ir para algum lugar que tenha esse probleminha com o idioma, um ótimo lugar para você poder visitar é Macau. Mas a gente puxando esse gancho já da TAG, para você pode fazer duas viagens em uma, gente. Então, assim, eu expliquei para vocês aqui também de stopover, que é aquela parada gratuita que algumas companhias aéreas oferecem, e a TAG é uma companhia aérea que consegue oferecer para você o stopover. Então, você consegue, na ida ou na volta, fazer uma parada em Luanda e conhecer a Angola. Luanda é um lugar muito legal, é um lugar maravilhoso. Eu já fui algumas vezes. Tem bastante cultura. A culinária da África ali é uma coisa incrível. Então você consegue aproveitar essa passagem e conhecer dois lugares com apenas uma passagem, tá? Isso é muito bacana, muito incrível. Vocês têm que aproveitar. Pessoal, milhas. Você consegue fazer emissão de passagem para a China, para a Coreia e para o Japão com o Smiles, com o Latam Fidelidade e também com a Azul. Vocês perguntaram para mim, eu recebi muitas mensagens perguntando sobre qual é a companhia aérea que tem a melhor possibilidade de fazer emissão com pontos. Gente, as três companhias aéreas assim estão incríveis e estão dando várias pontuações bacanas. 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E você já aproveita e já conhece o antigo, né? O antiguíssimo continente. A China e o Japão são lugares incríveis na Ásia para você conhecer, com culturas totalmente opostas e distintas. O Japão é um lugar totalmente milenar, um pessoal extremamente limpo, organizado. É um país que ele gira assim, redondinho. A China é um lugar para quem está procurando megalópolis. São cidades gigantes, maravilhosas e um extremo luxo, uma extrema riqueza que você acha na China, que muita gente pensa na China e pensa só em paraíso de compras. Só que a China é muito mais do que isso. As cidades são incríveis, são projetadas. Os pagamentos, inclusive, quando você chega na China, você já faz o cadastro biométrico da sua mão e já vincula o seu cartão de crédito ou de débito e você consegue fazer os pagamentos nas lojas com a sua mão. Então você aproxima a sua mão e faz esse pagamento, sem colocação de chip, sem nada, apenas com a leitura biométrica da sua mão. Isso é muito bacana para quem gosta de tecnologia, inclusive. Então a China é um lugar que tem muito para trazer. Se você está procurando ir para a China, de repente, para poder buscar investimentos, Xinzhou é uma cidade que ela tem uma indústria gigante. Então, é o lugar onde muitos brasileiros vão até lá para poder fazer compras e também para poder fazer solicitações para as fábricas. Como? Você pode levar os seus produtos, você pode levar o seu pedido e levar até a China, para a China confeccionar e fazer para você toda essa questão da confecção dos produtos. Então, barateia bastante. Só que para você poder ter essa confiança nos seus fornecedores, você tem que ir até lá e você tem que conhecer o lugar. Então, muita gente que mandou mensagem para mim essa semana perguntando sobre a Ásia, era sobre essa questão mesmo de China. Como ir para a China, como ir chegar em Xangai, chegar em Shenzhou, chegar nas outras cidades da China. Então, essa conexão nova, pessoal, da TAG, tá assim, ó, incrível, fenomenal. Falando agora para o pessoal, para os milheiros de plantão e para você que está querendo aquela dica incrível de como fazer um status match. Eu expliquei para vocês aqui já que essa igualdade de status nas companhias aéreas, a Azul está disponibilizando isso. Então, por exemplo, eu sou Black Signature na Latam. A Azul, quando eu chego até a Azul com o meu status, eles me colocam na base como Diamante Unique, onde você tem todos os benefícios, você consegue ter também um atendimento diferenciado, você consegue ter toda uma questão de ter um atendimento 24 horas com um concierge que resolve todos os seus problemas e é muito bacana e eu já usei várias e várias e várias vezes. Só que agora a novidade do Status Match é a Air France KLM. A Air France KLM, ela dava, né, para os clientes diamante da Gol alguns benefícios com o grupo Air France KLM quando fosse fazer essas viagens. Só que agora você consegue um Status Match. A diferença é que ele é pago. Então como? Você vai pagar um valor de 290 euros por ano e você vai conseguir igualar a categoria que você tem hoje num programa de fidelidade brasileiro lá. Eles estão aceitando a Latam e o Smiles para poder fazer o Status Match. E também agora vai começar a liberar o Azul Fidelidade. Para quem também é passageiro frequente na Azul, vai ter agora essa disponibilidade de fazer esse Status Match. Para quem que vale a pena isso? Isso vale a pena, pessoal, quando você vai fazer viagens em alguma companhia aérea membro do SkyTeam, que é o grupo pertencente à Air France KLM, que tem várias companhias aéreas ao redor do mundo, inclusive na Ásia, na Europa, na África, na América do Norte. Tá, aqui na América do Sul, a companhia mais ligada com eles, no caso, seria a Gol, pela parceria da Air France KLM, mas não tem nenhuma companhia aérea que esteja totalmente ligada na aliança do SkyTeam. Só que se você está querendo fazer viagens para a Europa, está querendo fazer viagens para a África ou até para a América do Norte, vale muito a pena você dar essa chance e fazer esse pagamento. Porque esse pagamento ele vai funcionar como um investimento. Porque, como eu explico para vocês, quando você tem um status em alguma companhia aérea, você consegue pedir upgrades gratuito, comprar econômica em vez de executiva, você consegue ter despacho de malas gratuito, você consegue ter marcação de assentos também sem pagar nada, nenhum valor, e além disso, o serviço premium e até acesso às salas VIPs das próprias companhias aéreas dentro dos aeroportos. Então isso é um investimento incrível. Normalmente você consegue fazer isso com um acompanhante, por exemplo, um acesso a uma sala VIP, um uso de um check-in preferente, uma marcação de assento para duas pessoas que estejam na mesma reserva. Então, se você, por exemplo, vai viajar em casal ou com alguns amigos, vale a pena colocar na ponta do lápis, pessoal, e fazer essa aquisição, porque o Status Match, sim, vai te ajudar a ter esses benefícios e economizar lá na frente na sua viagem. Gente, quem está perguntando também sobre o meu intercâmbio aqui, eu vou colocar um vídeo hoje, onde eu vou trazer todos os custos para vocês. Então, cola lá no meu Instagram, @MauricioAtilho, Atilho com dois L's, vocês já sabem. Se você não tem o e-book ainda, pede para mim lá que eu envio para você. 5 passos para você ganhar o mundo com pontos, para te introduzir nesse sistema e nesse mundo das milhas que consegue mudar a sua viagem, consegue abrir portas para a realização de sonhos aí no mundo inteiro. Mas também, se você está querendo fazer esse intercâmbio, eu vou dizer para vocês nesse vídeo hoje, passo a passo, quanto eu gastei em cada processo. Passagem, escola, hospedagem, alimentação, gasolina, aluguel de carro, tudo. Para tirar todas as dúvidas que vocês estão me perguntando sobre quanto custou esse intercâmbio. E sim, vale muito a pena, gente. Fiz, estou terminando hoje. Hoje é meu último dia aqui nos Estados Unidos. Amanhã já estou em terras brasileiras. Faria de novo, vou fazer de novo. Já estou esperando uma próxima oportunidade. Deixo aqui um beijo para vocês. Qualquer dúvida, corre lá no @MauricioAtilho. E esse foi mais um Mix pelo Mundo. A gente se vê na semana que vem, gente. Beijo!
12: Beijo! Obrigada, Maurício Atilho. Mais um Mix pelo Mundo aqui no Jornal da Mix nesta terça-feira. E aí, você? Já tá com o passaporte em mãos?
13: A gente fica se coçando, a gente ouve ele falando dessas experiências. A gente fica falando, pô, por que não eu, né?
12: Então, é isso que ele fala. Por que não você? Tem que ser você também.
13: Aproveite, né? Aproveite. Viva as experiências. A gente falou, né? Conheça o nosso estado, mas conheça... Se você tiver a possibilidade de encaixar isso no teu orçamento, fazer aquela economia ali, aproveita e
12: gente,
13: vai viajar.
12: Gente, parceladinho, como o Maurício sempre traz essas dicas aí,
13: é,
12: né?
13: É, claro.
12: Parcela, usa cartão
13: orçamento
12: daqui, usa milhas dali, ele sempre dá dicas de milhas, já falou, quer o guia de milhas? Segue ele lá no Instagram, manda DM, participa, você aprende aí. Qualquer gasto. Sabia que o teu pão de queijo pode gerar milhas também?
13: Sim, é, você então compra, pra quem faz compra no cartão de crédito,
12: tudo.
13: Verifica o seu sistema de pontos, né,
12: abasteceu,
13: no aplicativo.
12: Põe lá no programa de milhas e é isso que ele traz pra gente aqui, né? Pra aproveitar, esse mundão é tão lindo, né?
13: Sim.
12: Tão maravilhoso, tanta coisa boa pra aproveitar. E é por isso que a gente tem o Mix pelo Mundo aqui pra você se inspirar, tá bom? Mix 6h50.
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13: Falando em finanças, em dinheiro, Curitiba foi apontada como uma das cidades brasileiras que mais se destacam na criação de espaços urbanos pensados para a população com mais de 60 anos, para que essa galera viva com qualidade de vida.
12: Já
13: que não
12: trabalhou
13: fique...
12: bastante.
13: Exato. Tem aquela aposentadoria, às vezes é um pouquinho mais, às vezes é um pouquinho menos, mas que essas pessoas consigam aproveitar com dignidade.
12: Exatamente.
13: E esse reconhecimento leva em conta iniciativas de acessibilidade, de mobilidade, áreas de convivência e também projetos arquitetônicos que favorecem a autonomia, a segurança. E esse tema que é importante, que a gente precisa valorizar mais no nosso dia a dia, que é qualidade de vida. Aqui em especial para os idosos, mas a gente tem que valorizar para nós,
12: né?
13: Desde
12: preparar
13: sempre.
12: Preparar essa terceira idade aí para ter muita qualidade de vida. E com o envelhecimento acelerado da população brasileira, especialistas defendem que cidades e edifícios precisam sim ser planejados para atender pessoas de todas as idades. Isso inclui rampas, calçadas acessíveis, iluminação adequada, áreas verdes e espaços de convivência que estão entre os elementos que ajudam a promover um envelhecimento mais ativo e saudável. Curitiba tem sido citada como exemplo por investir em soluções urbanas que tornam a cidade mais acolhedora para quem busca viver mais e melhor. E a gente tem tanto medo de envelhecer, mas, gente, envelhecer é uma dádiva, né? Quantos não têm, né, esse presente, né?
13: Sim.
12: Que é curtir a vida, envelhecer, chegar lá aos 90, 100, mas com muita qualidade. Não tendo que ficar dentro de casa porque só tem escada e os degraus são muito altos. Então, assim, investir nessa qualidade de vida, eu acho que isso faz parte, né? Do poder público, obviamente, tem que ter calçada, tem que ter rampa, tem que ter essa iluminação correta, espaços, né, para as pessoas poderem aproveitar. E quando a gente fala de iniciativas privadas, idem, né? Você não pode,
13: sim,
12: pensar assim, não, mas o senhorzinho, a senhorinha não vai virar. Como não?
13: Não frequenta esse espaço,
12: mas
13: não é para ele.
12: Mas por que será, né?
13: É, claro.
12: Tem que ver o porquê será. Então, parabéns a Curitiba, que está sendo citada aí como um exemplo, né, em soluções urbanas. Mix 6h52.
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13: Atenção, motorista que circula pelo bairro Bigorrilho. Redobrem atenção nos próximos dias, viu? Uma importante via da região terá bloqueios temporários para a realização de obras de infraestrutura e manutenção viária. A intervenção faz parte de um conjunto de melhorias promovidas pela Prefeitura para aumentar a segurança e a qualidade da mobilidade urbana.
12: A gente vai falar ainda muito de trânsito esse ano, como a gente já comentou, né, Sopa? É bastante mesmo, muita obra acontecendo. Essa em especial está sendo na rua Marechal José Bernardino Bormann, entre a Alameda Dr. Carlos de Carvalho e a Olavo Bilac, tá? Mas a gente pode encontrar também outros pontos da cidade. As alterações vão ser sinalizadas e a orientação é que os condutores busquem rotas alternativas para evitar congestionamento. A Prefeitura recomenda atenção à sinalização provisória e também aos desvios implantados durante esse período de obra. Então, assim, poxa, mas eu passo no bairro, mas não conheço tão bem para pegar desvio. Sai antecipadamente e segue o fluxo, né?
13: É isso.
12: Segue o fluxo.
13: Vai tranquilo.
12: Eu, quando me perco, eu sigo o fluxo. Alguém vai chegar em algum lugar e eu tô junto. Não tô sozinho.
13: Não vai parar em sete além. Pode ficar
12: tranquilo.
13: E vamos
12: conversar, né? Hoje todo mundo tem acesso aí ao GPS,
13: sim,
12: no
13: muito
12: celular,
13: mais fácil
12: dentro dos carros. Então, só não se estresse, por favor, né?
13: Vai na moral.
12: Vai na moral. Mix 6h54.
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13: Esse negócio aqui é bonito, mas é perigoso, tá? A Copel registrou 16 ocorrências envolvendo balões na rede elétrica no Paraná, apenas nos primeiros meses desse ano. E agora que a gente está chegando no, na temporada do balonismo, inclusive aqui na região metropolitana de Curitiba, segundo a companhia, além de provocar interrupções no fornecimento de energia, os balões representam risco de incêndios, acidentes e danos a equipamentos elétricos, principalmente no período agora das festas juninas.
12: Julho, né? A empresa reforça que soltar balões é crime ambiental, hein? E pede atenção da população. Dependendo do local onde eles caem, podem atingir as redes de transmissão, áreas de vegetação, residências e até instalações industriais, causando muito prejuízo e colocando vidas em risco. O alerta é para que as comemorações juninas sejam realizadas de forma segura e sem práticas que possam gerar acidentes. E lembrando, para quem está em Curitiba, você pode fazer denúncia, né, pelo 156, até para a Polícia Militar, né, se não me engano, você pode denunciar,
13: sim,
12: né?
13: Sim, também.
12: Então, é crime, gente, é crime, não pode. E, assim, a gente pensa, né, ah, é bonitinho, mas não vale a pena, jeito nenhum.
13: E hoje em dia a gente tem aqueles festivais de balonismo, que daí são os regulamentados, é balão com cestinha, tem a previsibilidade de onde ele vai subir, de onde ele vai descer, né, com segurança. Então, assim, é bonito? É bonito, não vamos negar. É bonito, legal, pô, balão, bandeirão, foguete e tal, não sei o quê. Mas é perigosíssimo, é crime, causa acidentes graves, causa incêndios. É, fora aquela galera que fica perseguindo o balão para recuperar o balão, que invade a casa dos outros, que daí já é uma série de outros crimes acontecendo, né?
12: Mix 6:56.
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13: E atenção aí, ó, estão abertas as inscrições para mais uma edição da Caminhada na Natureza em São José dos Pinhais, um evento que convida moradores e turistas a percorrer trilhas e estradas rurais da região, proporcionando contato com a natureza, paisagens do campo e a cultura local. A participação é gratuita, mas as vagas são limitadas.
12: Pois é, e além da atividade física ao ar livre, os participantes vão poder conhecer propriedades rurais, produtos da agricultura familiar e atrações típicas do interior do município. A iniciativa faz parte do Circuito de Turismo Rural do Paraná e busca investir hábitos saudáveis, valorizar produtores locais e, claro, né, movimentar a economia da região. Quer saber mais? Acesse lá o site da Prefeitura de Pinhais, sjp.pr.gov.br. Mix 6:57.
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13: O Ministério da Educação lançou uma nova plataforma que oferece cursos gratuitos de idiomas para estudantes e para a população em geral também. O Ambiente Virtual reúne aulas de inglês, espanhol, francês e outros idiomas com conteúdos que vão do nível básico ao avançado, permitindo que cada aluno avance no próprio ritmo.
12: Além das videoaulas e exercícios, a plataforma disponibiliza materiais complementares e certificação para quem conclui o curso. A iniciativa faz parte da estratégia do MEC para ampliar o acesso à qualificação profissional e ao aprendizado de línguas estrangeiras, uma habilidade cada vez mais valorizada no mercado de trabalho e em oportunidades de intercâmbio e formação acadêmica. Mix 3:7. Você, já mandou seu recadinho pra cá? Já mandou a foto? Já mandou o seu planejamento pro Dia dos Namorados? E essa história de amor? É essa que a gente tá esperando aqui. Qual música que toca na Mix que embala o seu romance, seja namorado, crush, noivado, amor platônico, ex-amor que ainda é amor, né? E assim, e por aí vai.
13: É isso, todo mundo, todos os amores são válidos aqui na promoção do Dia dos Namorados da Mix 998226669. O critério é: a tua trilha sonora é aqui na Mix igual é a minha, de todos os dias tá ouvindo e agora trabalhando na Mix, olha só que legal. A tua trilha sonora também tá aqui nos 98.3, então conta pra gente qual que é a música que quando toca balança esse seu coraçãozinho, derrete esse seu coraçãozinho de Maria Mole. Lembra aquela pessoa, lembra uma ocasião especial, um evento específico, uma situação, uma pessoa, uma memória, um momento. 998226669. Conta pra gente o seu nome, a sua música, o nome da pessoa amada, faz a tua declaração de amor. Lembrando, hoje à tarde já tem mais dois kits sendo sorteados no horário do Zene. Aqui o Zene vai estar de tarde e vai anunciar os ganhadores. E aí amanhã tem uma carreta de vinho aqui na frente pra gente sortear, viu?
12: Ó, manda um abração pro Lucas, lá de Quatro Barras, ouvindo a gente. Ô, vizinho, ouvindo o Jornal da Mix toda manhã, já tá no trabalho, já passou o cafezinho. Ele que trabalha aí no comércio de Quatro Barras. Beijo, Lucas. Participa.
13: Alô, Lucas.
12: Aí, hein, Lucas?
13: A Mai mandou mensagem aqui, ó, com a foto de um celular com aberto o aplicativo da Mix, falando assim, ó, manhã agitada com trilha sonora. Tá
12: é
13: certo,
12: isso,
13: mano.
12: Aí, né?
13: Bom trabalho, ó, pra você.
12: E o Pablo que mandou essa. Gente, essa é das antigas e eu sei que tocava na Mix, vocês vão lembrar. Mas é...
13: Lá vem.
12: Mas é danado, Pablo.
13: Sou estagiário aqui, cara.
12: Ó, já sei namorar. Eu sou de todo mundo e todo mundo é meu também. Tá ótimo, né? Tribalistas. Lá de 2004, Oxi. Eu lembro, sim. Tocou na Mix lá do meu tempo, né? Quando trabalhei lá em 2004.
13: Ah, se eu tinha só 6 anos de
12: idade. Para com isso. Olha o mau-caratismo. Mix 7 horas. Vamos pro intervalo antes que ele continue aqui com essa história de 6 anos. Eu já tava trabalhando na Mix. Vamos pro intervalo?
13: Hoje a gente é, o pessoal acredita.
12: É.
13: Tchau, galera. Até daqui a pouco.
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23: 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Bom dia, tô chegando na Mix com informações do trânsito e começo falando de BR-116, lentidão na região de Campo de Santana, Tatuquara e também no início da linha verde no bairro Pinheirinho. Motorista encontra cerca de 10 km de fila, leva mais de meia hora para conseguir passar. Quem preferir pode fazer o desvio usando a Nicola Pelanda, ela está fluindo bem neste momento. 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
12: Mix 76, de volta com o Jornal da Mix, manhã de terça-feira, 9 de junho, e você com a gente, sintonizado em 98.3 FM, conectado pelo nosso app da Rádio Mix Curitiba. É só baixar de graça aí no seu smartphone, no seu tablet, acompanhar a nossa programação e, claro, participar também dos prêmios desta manhã aqui no Jornal da Mix e ao longo da programação da Rádio Mix Curitiba. Ó, mandando recado aqui a Janaína, a Solange, a Elaine, a Tainara também, aqui a Mariana, o Jefferson, a Sula. Manda um abraço pra mim, galera. Chegando no trabalho, daqui a pouquinho o bicho pega. É isso aí, Sula. Bom trabalho pra você.
13: Ah, o Denis Mítios tá por aqui também, já mandou aquela foto do painel do carro sintonizado em 98.3. A Cassiana tá participando também. O pessoal tá marcando presença de Loê, o Andrei, Raquel Cristina... o pessoal tá mandando mensagem, eu gosto disso, tá? Quando vocês mandam a foto do rádio, a foto do computador no site da Mix tocando, participe, manda, interage. Lembrando que no final do mês, o ouvinte que mais interage aqui com a gente também ganha presente, ganha aquele kit exclusivo da Mix. Então, essas participações, esses oi, bom dia, foto ouvindo, interação com as colunas, com os temas que a gente tá falando, tudo isso conta também. Participe, a gente gosta e vocês ajudam a fazer o jornal junto com a gente.
12: É isso aí, participa, marca os amigos lá no arroba Mix Curitiba para participar dos prêmios exclusivos do Digital, que a gente adora presentear você. Falar em presentear, Dia dos Namorados tá aí, hein?
13: Tá chegando.
12: Sexta-feira.
13: É, e o grande sorteio amanhã, mas hoje a gente já tem mais um sorteio duplo aqui. São dois kits da Porto a Porto que serão presenteados aí os nossos ouvintes. Participação no 998226669. E é muito simples, Flávio. É só mandar pra gente o nome, qual que é a música que toca aqui na programação da Mix, que lembra aquela pessoa amada, aquela situação de amor, né, na vida, que marcou a vida da pessoa... Aquela música que lembra um momento especial ou aquela pessoa que você tá de olho ainda, que tá começando a brotar um sentimento, enfim, conta a sua história pra gente. 998226669. as melhores histórias estão sendo já presenteadas com kits de vinhos da Porto a Porto, Flávia.
12: É isso aí, 998226669, agora 79.
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13: Você já ouviu aqui no Jornal da Mix, Paraná tem 5 atrações na disputa do Oscar do Turismo Mundial.
12: Rua do Bigorrilho vai ter bloqueios para obras aqui em Curitiba.
13: MEC lança a plataforma com cursos gratuitos de idiomas, do básico ao avançado.
12: Caminhada na Natureza abre inscrições para roteiro de turismo rural em São José dos Pinhais.
13: México entra em alerta para risco de tempestades na abertura da Copa do Mundo.
12: E a Sanepar prorroga o prazo para renegociação de dívidas até 12 de junho. Vai dar tempo de aproveitar, hein? Mix 79. 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
0: E agora, os destaques curiosos dos principais portais de notícias. A gente começa com o portal super interessante.
2: Uma tecnologia de escaneamento a laser em 3D, utilizada para monitorar a conservação do histórico Coliseu de Roma, passará a ser usada também no Museu do Ipiranga, aqui em São Paulo. O sistema cria modelos digitais extremamente detalhados das construções, permitindo identificar desgastes, rachaduras e outras alterações estruturais com alta precisão.
0: É muito legal quando a tecnologia chega realmente para mudar, né? Para mexer com as estruturas. A novidade vai ajudar na preservação de um dos museus mais importantes do Brasil, possibilitando acompanhamento contínuo do patrimônio histórico sem a necessidade de intervenções invasivas. A tecnologia já é considerada uma das mais avançadas do mundo para a conservação de monumentos e deve contribuir para aumentar a segurança e a longevidade do edifício. Gente, não esquece de passar na Torre de Pisa. Eu preciso conhecer ela antes.
2: É, né? Verdade.
0: Aquilo me dá uma certa agonia, aquilo. Eu sou virginiana.
2: Eu sou virginiana,
0: um negócio assim...
2: Eu tenho a sensação de que um dia nós teremos notícias não tão agradáveis.
0: É, assim. Eles tentam, né? Há muitos e muitos e muitos.
2: Estão tentando conter, mas ela vai... A angulação dela aumenta, né, a cada ano. Tomara que demore bastante tempo, porque eu também queria conhecer.
0: Eu preciso conhecer antes daquelas... Depois, não, mentira, não pode cair nunca, pelo amor de Deus. Mix 712. Agora, o Portal Galileu.
2: Pesquisadores descobriram como o pepino do mar, que é um animal bem esquisitinho que vive no fundo dos oceanos, consegue sobreviver por períodos impressionantes. Ele passa até 5 anos sem comer.
0: Mujaro?
2: É, tá aí, ó, tomando as canetinhas, será? O segredo, na verdade, tá na capacidade dele de reduzir drasticamente o metabolismo e reaproveitar suas próprias reservas energéticas, entrando em uma espécie de modo econômico para enfrentar períodos de escassez de alimento.
0: Tadinho do pepininho. O estudo ajuda a explicar a incrível resistência desses animais a condições extremas. E pode trazer informações bem valiosas para pesquisas sobre metabolismo, adaptação biológica e sobrevivência em ambientes hostis. Os cientistas acreditam que compreender esses mecanismos pode até inspirar avanços em áreas como a medicina e a exploração espacial, onde a economia de energia é um fator essencial. Gente, se eu fosse usar a energia acumulada que eu tenho aqui, né? O bacon. Eu vivi uns 10 anos mais ou menos sem comer.
2: Eu tô preparado pra passar um bom tempo sem comer, mas a gula sempre fala mais
0: alto.
2: Eu,
0: inclusive, acho o seguinte: chegou inverno, a gente tinha que ser igual o urso. Hiberna.
2: Sim, come e dorme.
0: Acorda só no verão, entendeu? Come. No inverno dorme. Depois acorda pra viver. É isso, sou super adepta.
2: Eu tenho a reserva aqui energética também, pronto pra aguentar o inverno.
0: É, né? Aí, o chefe deve estar ouvindo e falou assim: então trabalhem já que tem energia sobrando. Mix 714. E agora o destaque é do portal Hoje Paraná. A Associação Comercial do Paraná, a ACP, apresenta na próxima semana. Atenção, a Flávia não enlouqueceu, é isso mesmo, tá? A campanha Natal Show de Prêmios 2026.
2: Oxi!
0: É
2: agora?
0: Agora, semana que vem já vão apresentar a campanha de Natal, hein, galera? Que promete impulsionar as vendas de fim de ano em Curitiba e outras cidades participantes. A ação vai reunir empresas do comércio em uma grande promoção com sorteios de veículos, vales compras e outros prêmios para consumidores que fizerem compras nas lojas credenciadas. A expectativa é fortalecer ainda mais as vendas no período mais importante do varejo brasileiro e estimular a fidelização dos clientes. A campanha também busca apoiar pequenos e médios negócios, né, aproveitando o aumento natural do movimento nas lojas durante as compras de Natal. O lançamento oficial deve detalhar a mecânica da promoção, os prêmios e as formas de participação dos consumidores. Então, ai, tá adiantado. Não, gente. Piscou, é Natal. E é importante que a ACP, Associação Comercial do Paraná, que cuida aí, né, do varejo paranaense, já está preparada. Isso que é planejamento, entendeu? Ó, tá certo.
2: E aqui entre nós, ano de Copa e ano de eleições. Então, realmente, você piscou...
0: É.
2: piscou, é Natal. É. O

0: pessoal já... Eu fiquei surpreso quando eu comecei a ver ovo de Páscoa no comércio. Eu falei, meu Deus do céu,
1: janeiro
0: já é ali. E realmente, a gente já tá se preparando já para as festividades próximas
1: aí. E daqui a pouquinho as lojas já estão com decoração. Então, assim, o comércio, ele precisa trabalhar com planejamento, né? Fazer as compras dos itens para que chegue lá naquelas semanas que antecedem. Aí, outubro, a gente vai sair já do Halloween, que nem é tão comemorado aqui no Brasil. Mas a gente sabe que as lojas trabalham muito as decorações, né, de Halloween. Quando você vê, já
0: é
1: Natal.
0: A sequência Dia das Crianças, enche de brinquedo em tudo quanto é lugar. Aí vem aquela decoração rápida de Halloween, Black Friday, pá, já é tudo Natal.
1: E é daqui a pouco. E a gente tá um ano mais velho. É, Brasil. Mix 716.
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0: Flávia, vim do futuro pra avisar que hoje vai ter bang bang, vai ter tiroteio em Piraquara.
1: Como assim?
0: É, mas é um comunicado de um exercício simulado de roubo a banco. A Polícia Militar e a Prefeitura de Piraquara avisaram, né, que hoje, terça-feira, a partir das 11 horas da noite, na região do Centro Histórico ali de Piraquara, vai ter um exercício simulado de roubo-banco, aquelas exercício simulado do novo cangaço, né? Que eu popularmente conhecido. É, vai ter uma agência do Banco do Brasil ali na Getúlio Vargas, na altura do número 981. A atividade vai ter tiros simulados, tiro de festim, bomba de efeito moral, mas tudo simulação, tá? Então você não seja pego desprevenido, você morador de Piraquara, você que circula ali pela região. O objetivo é justamente que a população não entre em desespero. Vai ter bloqueio temporário de vias, vai ter bloqueio de trânsito, mas a Comec, a AMEP, né, a Agência Metropolitana de aqui gerencia o nosso transporte coletivo, já informou que as linhas de ônibus vão operar normalmente, até porque o exercício vai ser das 11 da noite até as 5 da manhã. Então vai pegar um pouco aquelas últimas linhas, o pessoal que está indo para casa não vai ser prejudicado, mas não se assuste. Então a região central de Piraquara vai ter esse exercício, que é feito de tempos em tempos em pontos diferentes, para a polícia estar preparada. Felizmente não é o tipo de ocorrência que aconteça aqui no Paraná com frequência, mas a polícia tem que estar preparada para isso, né?
1: Com certeza. E hoje, né, ao longo do dia também, provavelmente vai ter esse aviso ali para a comunidade ali de Piraquara, para o pessoal que circula por ali. É importante que haja, a gente já deu a nota também do simulado de acidente de trem. Isso tem que acontecer para as equipes ficarem ainda mais preparadas caso uma ocorrência assim aconteça. Mix 7 e 18. A gente está esperando aqui a sua participação, promo do Dia dos Namorados no ar, tem prêmio também lá no @ Mix Curitiba, tem conteúdo para você nas nossas redes sociais, Jornal da Mix Curitiba lá no Spotify, para você ter acesso aos nossos colunistas, às nossas entrevistas, e é claro, né, que a gente quer que você mande recado para cá, manda aí o seu beijo, seu abraço, tanta gente hoje participando, terça-feira, pós-feriadão, né? Ai, daqui a pouquinho a gente vai contar qual que é o próximo.
0: Estamos todos ansiosos,
1: tá?
0: Pelo
1: próximo. Será que vai prolongar? Será que vai ser ponto facultativo? Esse feriado não foi pra todo mundo prolongado, né? Mas deu pra descansar, né? Quem pôde tirar um diazinho.
0: Nós que o diga, né?
1: É verdade. Então, a gente vai pro intervalo e volta já.
0: Já volta. 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
9: Tô de volta com mais informações do trânsito e agora eu falo com o motorista que passa pelo contorno norte. Bastante lentidão em ambos os sentidos, entre o acesso à rodovia do Café e a Justo Manfron. Motorista que passa por esta região pode fazer o desvio por dentro dos bairros, usando a Vereador Toaldo Túlio e a Fredolin Wolff. Elas estão com fluxo um pouco mais calmo, o motorista ganha tempo. 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
1: Mix 726, a gente segue por aqui, Jornal da Mix no ar, manhã de terça-feira, quem tá no corre, hein? Que bom pra você, hein? Ô, coisa boa, vai trabalhar, vai ganhar dinheiro pra poder gastar, pra poder comprar, a gente já tá falando de Natal aqui. Ai, Flávia, tô sem dinheiro, não vou nem dar nada dia dos namorados. Ah, vai.
0: Vai, claro que vai.
1: Ah, vai, você vai.
0: Ei, não vai ser qualquer coisa não, tá?
1: Não.
0: Vai ser aquele vinho bonito. Você vai dar o vinho, não, você vai aproveitar o vinho junto com a pessoa. Aliás, vou falar o seguinte, vai bancar o rico ainda, tá?
1: Vai ficar dois
0: vinhos.
1: Bonitão na foto.
0: Vai fazer aquela moral. É um vinho pro antes e um vinho pro depois, se é que vocês me entendem. 998226669 é a nossa promoção do Dia dos Namorados. 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
1: É verdade, é um vinho do Porto, Porto Messias Town e um caixão tinto. Porto a Porto, gente. Você tá entendendo o que eu tô falando? É nosso parceiro aqui.
0: Maravilhoso.
1: Pra deixar o seu romance ainda mais gostoso. Quem não gosta de vinho, hein? Quem não gosta de... Ah, o Sopa deu aqui a receita, vinhos e massas, vai bem.
0: É claro.
1: Com peixinho também vai bem.
0: Sim, miojinho, sardinha.
1: Nada de miojinho
0: e sardinha. O que importa
1: não.
0: É a intenção, Flávia. O vinho tá garantido. O vinho
1: não,
0: tá garantido.
1: Não, você vai... Ó, capricha aí. Tem muita gente que faz receitas incríveis, hein?
0: Claro que sim. Poxa vida. Gente, hoje em dia, com a internet, depois do YouTube, todo mundo é chefe de cozinha, tá bom? É só querer. Então você já vai economizar no vinho. Aproveita, compra os ingredientes ali, prepara aquele jantarzinho bonito, compra umas velinhas no mercadinho de casa, faz um jantarzinho à luz de velas, por que não? Aproveita, o que importa é a intenção, mas capricha na intenção e capricha na mensagem aqui pra gente, 998226669, contando pra gente qual é a música que toca aqui na programação da Mix FM. Não pode ser música que não toca aqui. Eu tô limando todo mundo, tá? Tá fora. Mandou música e não toca aqui, eu tô zunindo a pessoa do WhatsApp. Mentira, a gente
1: mentira.
0: Conta as histórias, porque a gente fica sabendo as fofocas do mesmo jeito. A gente adora, tá se divertindo muito aqui. Mas a música, pra participar da promoção, tem que ser música que toca na programação da Mix. Contou a história? Contou a música? Conta o nome da tua pessoa amada, se você quiser se sentir confortável também. Manda aqui pra gente, tá concorrendo. Hoje de tarde tem dois kits, vão ser sorteados no período da tarde. O Zeni vai anunciar os ganhadores. E aí amanhã, ao longo do dia, vai ter um monte de sorteio. Amanhã serão 18 kits ao todo. São 36 vinhos só amanhã. A gente vai ter um caminhão de vinho aqui na frente pra galera aproveitar aí o dia dos namorados. Os sorteios acontecem amanhã pra no dia 12 você já desfrutar.
1: Ó, eu tô namorando aqui a imagem da garrafa de vinho. Só pra vocês terem uma ideia, O caixão tinto, ele é um vinho português, né? Lá das Caves Messias, região Douro, é um vinho tinto. Aí tem as uvas que são usadas, né? Tinta barroca, tinta roriz, Touriga Franca, Touriga Nacional. E ele tem... Ó, e tem aqui a harmonização, tá? 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Ele acompanha muito bem carnes grelhadas e queijos de meia cura. Olha. Meu Deus, eu já tô com vontade aqui, ó. São 7:30 da manhã, mas eu já tô com vontade.
0: Quero só deixar bem claro pro senhor Denis Mítios aqui, tá? Você tá fora, tá? Não tem nenhum vinho que harmoniza com sopa, não, tá bom? Você não vem bancar, botar essa pra cima de mim, não, tá?
1: E o Porto Messias, né, também, o Tawny que... É, gente, é muito legal quando você vai aprendendo, né? Não precisa ser um expert em vinho. A gente já recebeu muitos experts em vinho aqui.
0: Sim,
1: no
0: é outro nível.
1: E todos falam a mesma coisa. O vinho bom é aquele que você gosta. É aquele que você brinda, né? Com alegria. Ah, não tem dia especial. Hoje é um dia especial para você brindar, né? Tá vivo, tá respirando. Ah, mas tem boleto. Deixa o boleto. Vai brindar, vai ser feliz, né? Então, é isso. Você tem que comemorar todos os dias e a Porto não vai deixar você na mão nesse Dia dos Namorados, nem a Mix, nem a Rádio Mix Curitiba. Então, o Porto Toné é um vinho fortificado de Portugal, produzido nas Caves Messias, ou Caves Messias, apresenta aromas de frutas vermelhas em compota e toques de baunilha. Ah, gente, nossa, que delícia, então, hein?
0: Na moral, gente, a Porto caprichou na seleção dos presentes aqui pra vocês. E é assim, não é um ou outro, vai um de cada desses que a Flávia,
1: gente,
0: tá falando.
1: Gente, e tem até a temperatura que você tem que deixar ali. Ai, precisa ter adega? Não, querido. Coloca na geladeira, no frigobar, entendeu? Deixa ali num baldinho com gelo até atingir entre 12 e 18 graus, que ele fica maravilhoso, mais geladinho. Então, assim, ó, ele tem um... 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
0: Nossa, não, tá no capricho, gente. E é presente pra vocês, é presente da Porto a Porto e da Mix FM. Participe, tem muito presente, ao todo são 20 kits. Ontem já foram sorteados 2, hoje vão mais 2. Amanhã vão ter 16 kits sorteados, então... Participe aqui com a gente, 998226669. Literalmente, tá dado. É só participar aqui e caprichar na história. Conta aí, abre o seu coração aqui pra gente, que a gente vai ficar feliz demais de acompanhar. E claro, né? Depois conta pra gente como é que foi também, né? Como é que foi a noite do Dia dos Namorados. Não precisa entrar em detalhes, mas...
1: Ah, e sabe o que é
0: conta
1: legal?
0: Conta como é que aproveitou esses vinhos.
1: É, pelo amor de Deus, sem detalhes. Sabe o que é legal do vinho do Porto? Como a Porto a Porto Mix pensou em tudo, né? O Porto Messias, ele é um vinho que ele combina muito com sobremesas.
0: Olha,
1: é aquele vinho, sabe aquele... É, da tacinha bem pequenininha, assim.
0: Só
1: aquele,
0: pra dar um...
1: É muito... É que assim, ó, eu sou casada com um cara que tem família portuguesa.
0: Sim.
1: Então, depois, né, que eu entrei, que agreguei na família... Nossa, gente, experimentei coisas maravilhosas. Aquele bacalhau português que a Bisa fazia, então, tudo isso. E o vinho do Porto é um clássico, né? Português. E você que nunca experimentou vai ter essa chance de experimentar. Fica com a gente, então, manda aí sua história e cheers, brinde com o seu amor. Mix 733.
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1: E sim, tem chuva à vista, mas calma lá, o Paraná vai ter uma terça-feira ainda de bastante nuvens e chuvinha fraca hoje, tá? Isso em pontos isolados. Essas instabilidades atuam bem, de forma bem irregular, o que significa que nem todas as regiões podem apresentar chuva e os volumes são bem baixos previstos. As temperaturas seguem amenas em todo o estado do Paraná, sensação de frio em vários momentos do dia, principalmente nas regiões Sul, Centro-Sul e Campos Gerais. Apesar dessa presença de nuvens, não tem previsão de temporal significativo, mas o tempo permanece instável ao longo do dia. Teremos então mais nuvens, ontem um céu lindo, né? Sol brilhando, mas hoje já mudou essa configuração e a previsão de chuva para quinta e sexta-feira um pouquinho mais volumosa, tá? No sabadão abre o sol de novo, olha que beleza.
0: Coisa boa.
1: Vamos assistir o Brasil e...
0: Marrocos.
1: Marrocos. Eu sou ótimo em futebol,
0: a gente tá anunciando, inclusive, aqui, né, tá nos breaks aqui da Mix, vai ter o evento pra curtir lá no Jockey, né, no Iglu, no Jockey, porque depois vai ter show do Biquíni Cavadão. Se chovesse, ia ser muito anticlímax, então o pessoal vai poder curtir futebol, depois um baita show do Biquíni, com tempo aberto, é com friozinho.
1: Aí. Mas tudo
0: porque
1: bem.
0: Porque ali é gelada aquela
1: região. Tem sol, tá valendo. Então a previsão é essa. Hoje nublado, quinta e sexta pode ter uma chuvinha, mas também nada assim, né, muito de se desesperar. Vai ter chuva.
0: A temperatura vai estar agradável
1: durante
0: o dia.
1: Vai estar ameno, outono, quase começando o inverno aí, né? Dia 21 a gente dá início oficialmente ao inverno. E sabadão, sol. Essa é a previsão de longa data. Mix 7:35.
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0: Alô você, cliente da Sanepar que tá com contas em atraso. Seguinte, tá? A Sanepar anunciou mais tempo para regularização dessas situações de atraso. Foi prorrogado até o dia 12 de junho, até sexta-feira, o programa Água em Dia Mais, que oferece condições especiais para negociação de débitos, como a retirada da multa por atraso, entrada reduzida no parcelamento e esse parcelamento com juros menores também.
1: Quem pode participar? Clientes residenciais, comerciais e industriais. Para famílias atendidas pelo programa Água Solidária, as condições são ainda mais vantajosas, com parcelamento em até 60 vezes e juros reduzidos. A adesão pode ser feita pelo WhatsApp, pelo telefone 0800 ou presencialmente nas centrais de atendimento da Sanepar. Não caia em golpe. Acesse lá sanepar.com.br, tá bom? Os canais oficiais estão todos lá. Baixa o aplicativo da Sanepar também, coloca o seu número de registro. Nada de acreditar num WhatsApp qualquer que surgiu ali falando que é da Sanepar, não, tá? Ou então as ruas também, né, da cidadania, tem os postos de atendimento. E para você negociar, Água em Dia Mais é o novo programa de negociação de débitos, oportunidade de regularizar os seus débitos com condições especiais. Mix 737.
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0: Após reunir milhares de corredores na histórica prova realizada sobre a ponte de Guaratuba, a Maratona Internacional do Paraná já tem novo destino confirmado, Maringá. O evento acontece nos dias 20 e 22 de novembro, durante o feriado da Consciência Negra, com percursos de 5, 10, 21 e 42 quilômetros.
1: E a galera da corrida viaja para correr, hein? A largada e a arena principal vão ficar no estádio regional Willie David. E a organização também promete repetir uma das maiores premiações do esporte regional, com mais de R$ 300 mil distribuídos aos participantes. Além do aspecto esportivo, a expectativa é movimentar hotéis, restaurantes e o comércio de Maringá, atraindo atletas de várias regiões do Brasil.
0: A última edição foi agora em maio, na ponte de Guaratuba. Eu tava lá, inclusive, óbvio que eu não tava correndo, mas
1: óbvio, né?
0: Eu tava lá, eu acompanhei o lançamento, né, a inauguração da ponte de Guaratuba. Tinha muita, muita, muita gente. Eu acompanhei também a largada da primeira corrida. E já entrou para a história, inclusive, como a maior corrida promovida no Paraná. Foram milhares de atletas em percursos que cruzaram um dos novos principais cartões postais do estado. E em Maringá, com toda certeza, vai ser muito legal também. Você falou que a turma viaja, tem uma prima, Michele. Sempre houve a gente aqui também, um beijo para ela. Que ela nunca tinha corrido na vida dela. Aí ela começou a correr para se exercitar. Aí, corredor é assim, você vai formando grupinho, galera. Ela formou uma galera que eles viajam, foram participar da São Silvestre. Ai, já legal. E tal. Porque corrida de rua é assim, é um vício, né?
1: É verdade.
0: E a galera que participou da corrida agora em Guaratuba também, com certeza, vai marcar presença lá em Maringá, que também tem cenários lindos pra correr.
1: A cidade é linda, a região ali é maravilhosa. Mix 739.
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1: E terça-feira é dia da gente falar de cultura pop. Ele já tá aqui, Marcelo Patrola. O que que você manda hoje? Vamos lá.
11: E aí, pessoal, como é que vocês estão? Tudo bem com vocês? Olha, vou ser sincero, essa terça-feira o nosso programa tá recheado de coisa interessante. Principalmente porque, assim, a gente tem lançamento de jogo aí que nós estávamos há alguns anos esperando. A gente tem vazamento aí, né, de trailer de filmes que a gente também estava há muito tempo esperando. E, é claro, também temos os primeiros reviews e análises dos filmes que saíram agora nessa última semana. Então, assim, ó, está mais agitado do que nunca e a gente, é claro, vai ter que começar por aquilo que eu posso colocar aqui assim, ó. tá na boca do povo, né? O pessoal no Twitter tá falando muito que é justamente o vazamento do trailer, né? Do segundo trailer do filme do Homem-Aranha, Um Novo Dia. Vale lembrar que esse filme agora, né? A gente tem aí menos de um mês e meio pra esse filme sair. E o detalhe é que a princípio o trailer que saiu, ele estava programado para sair ali pelo dia 17 de junho, mas acabou vazando antes. E é justamente isso que a galera tá ficando muito curiosa. Um alerta de spoiler aqui para vocês, né, que estão assistindo a gente. Por quê? Esse trailer está trazendo pra gente, além do clã ninja aí, né, que a gente já viu no primeiro trailer, né, o clã tentáculo, a organização tentáculo, a gente tem uma cena aí de uma possível versão do nosso querido Hulk aí, de uma cor. Eu não vou dizer a cor, não vou dizer a cor, porque senão o spoiler é muito alto, mas assim, é uma questão que muita gente tava com medo, porque a princípio, isso é de fato um spoiler do filme, e é claro que deixa o pessoal com um pouco de medo, vamos falar desse modo. O detalhe é que assim, gente, a gente tendo esse vazamento, a primeira, né, eu acho que a parte mais importante que a gente pode falar que foi visto é justamente, né, do Homem-Aranha em Nova York e justamente ele vendo uma pessoa ruiva aí com poderes psíquicos, né? Lembrando que a pessoa que a gente tá falando é a Sadie Sink, justamente, né, que interpretava a Max lá em Stranger Things. E assim, psíquicos, uma pessoa ruiva, a gente tá falando da Jean Grey, não tem como não falar dela, né? É o principal, eu acho que é a aposta desse ano, é a aposta justamente, né, do começo dos mutantes dentro da Marvel. E o que eu quero mostrar pra vocês? E eu quero que vocês pensem comigo aqui. Gente, quando estamos falando de mutantes, eles vão esconder até o final. E é, saiu agora, né, as primeiras imagens dos brinquedos que saem junto com os filmes. E não temos nenhuma imagem da Sadie Sink, da personagem, né, a personagem incógnita dela, que não conseguem revelar qual que é o nome da personagem. Não temos ainda nenhuma imagem do, né, justamente do poder que ela teria, mostrando pra gente que eles estão levando a sério esse assunto aí, né, de deixar guardado o que ela seria, por que ela seria, né? Então assim, a gente tem realmente, né, o pessoal está escondendo e, é claro, continuando. Eu acho que, assim, esse momento tão legal de falar de filmes, a gente não tem como não falar. He-Man. Há quem goste, há quem não goste, aos que amam a nostalgia, aos que não entendem a nostalgia. O filme, né, o pessoal veio pro Brasil, fizeram ali as ativações em São Paulo, né, a gente fala que é aquela jornada de pré-estresse que acontece ao redor do mundo inteiro, e assim, a princípio que a gente viu, né, nos trailers, estava muito legal, CGI, tudo. Só que assim, as primeiras impressões do filme estão decepcionantes, né? E isso aqui eu não tô trazendo a minha opinião, tô trazendo justamente os portais especializados que classificam o filme como esperávamos mais, né? Poderia ter mais coisa. E é justamente por isso, né, que inclusive o Jared Leto deu uma entrevista agora essa semana e ele foi muito claro e assim, ó, Flá, eu vou falar pra você, quando o ator, né, vai e fala mal do personagem dele num filme, 15 anos depois, tudo bem, já passou um tempo. 5 anos depois, eu acho complicado. Pô, tu ganhou dinheiro, tu fez ali, né? Tu atuou ali, cara, né? Agora, uma semana depois, aí ele tá de parabéns, ele conseguiu queimar a largada, vamos ser sinceros, né? Ele falou que a versão dele do esqueleto ali não era a versão que ele imaginava, não era a versão que ele pensou nos filmes, não era a versão que ele viu no roteiro. Então assim, a gente vê, né, que quando, é aquela história, né, gente, quando o navio tá afundando e até mesmo a equipe, a tripulação começa a pular do barco, a gente vê que a situação é complicada, muitas vezes não tem como salvar esse navio, né? Então assim, a gente viu que várias notícias um pouco mais complexas, mas a principal notícia de hoje, e que é, eu acho que assim, a cereja do bolo pra gente, é God of War Laufey, né? Todo mundo aqui sabe que de tempos em tempos a gente tem os anúncios de jogos novos e o State of Play aconteceu na terça-feira agora, dia 2, né? E o que aconteceu aí, gente? No que houve esse, né, anúncio de God of War, todo mundo já ficou eletrizado. E o detalhe é que a gente teve um anúncio de um jogo novo da franquia God of War. Mas assim, não foi um trailer. A gente fala trailer, vocês falam assim, não, mas é 3 minutos, 5 minutos, não. A gente tá falando aqui de literalmente, pasmem no que eu tô falando, 23 minutos de jogatina, 23 minutos de jogabilidade. E isso é muito interessante, eu vou mostrar pra vocês por quê, gente. Primeiro lugar, a gente não tinha expectativa de um lançamento tão rápido, afinal, ainda esse ano, a gente teve justamente um lançamento já do jogo da franquia God of War, que mostrava um pouco da infância dele enquanto ele estava em Esparta, do Kratos em Esparta. Então, assim, ninguém aqui ia falar assim, ah, vai lançar agora. Não, a gente não achou que fosse vir tão rápido. Só que, né, 2022, 2026, 4 anos, 2018 foi o primeiro jogo, 2022, Ragnarok, e agora, 2026, a gente tem um anúncio do próximo jogo. E, gente, assim, né, indo direto ao ponto, que trailer incrível, né? Justamente nesse trailer, a gente vê a Fae, né? Que a Fae, pra quem não lembra, ela é uma gigante, né? Ela é de Jotunheim e ela é conhecida justamente por ser uma heroína, vamos dizer assim. Tanto que dentro do jogo chamam ela de Laufey a Justa. E por que que eu tô falando isso pra vocês? A princípio, o que que a gente já sabe? Esse não é um spin-off nem prequel. Os próprios produtores de God of War falaram que esse é um God of War Laufey. Ou seja, ele é um jogo da franquia, né? Dentro da ordem cronológica, da linha cronológica de God of War, esse jogo vai se passar após os eventos do jogo de 2018. Ou seja, esse jogo ele começa após os eventos de 2018, a gente muito provavelmente no final vai ter um time skip, ou podemos ter uma continuação, quem sabe, a gente não sabe como é que vai ser a recepção desse jogo, mas o fato é, tá muito interessante porque a gente tá vendo a Laufey num lugar que seria o pós-vida dos deuses, vamos colocar assim, né? Onde várias entidades mitológicas diferentes acabam se encontrando no mesmo lugar. O que que seria isso? Seria, a gente pode colocar como se fosse uma espécie de purgatório dos deuses mesmo, né? Então ali a gente tem as divindades, né? O que é interessante para quem conhece God of War, egípcias, as divindades até mesmo budistas, né? Então a gente vê que tem uma mistura de mitologias muito interessantes pra gente e que principalmente mostram pra gente o quê? God of War está expandindo a franquia, God of War vai expandir a franquia. E muito provavelmente, eu acho que nos próximos anos aí, a gente vai ter sim um Atreus muito, vamos dizer assim, com os pés na areia, né? Podendo caminhar pro Egito, podendo explorar um pouco mais a vastidão mitológica que tem das várias mitologias que a gente tem ao redor do mundo. Então assim, gente, é uma pedida muito interessante, uma pedida muito legal. E assim, vou falar pra vocês, fazia tempo que eu não ficava tão na expectativa de um jogo. E assim, quem não viu o trailer, assista o trailer, porque o trailer tá uma coisa absurda, tá bom, gente? Ó, eu vou ficando por aqui, mas fiquem tranquilos que semana que vem eu volto com mais coluna pra vocês, né? Deixando vocês, é claro, bem informados sobre tudo que tá rolando no Universo Nerd. Eu vou ficando por aqui, valeu!
1: Valeu, Marcelo Patrolli, você segue lá, @paranerd, @mixcuritiba. Agora 7h48.
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1: E ó, pra quem já está sentindo saudade do feriado, aquele prolongado pra ficar de perna pro ar, o Corpus Christi já passou, não foi prolongado pra todo mundo, mas depois desse feriado, os brasileiros vão ter que esperar ainda 3 meses, viu, pelo próximo feriado nacional. Aí sim, com possibilidade de emendar o fim de semana.
12: Qual que é?
1: A próxima oportunidade é 7 de setembro. Isso aí, Dia da Independência do Brasil.
12: Emenda 7 de setembro?
1: Emenda, e em Curitiba emenda mais ainda, porque dia 8...
12: É o nosso dia da padroeira aqui, né?
1: Dia da padroeira. Então assim, ó, Independência, nesse ano, cai numa segunda-feira. Aí garante um novo feriadão pra muita gente, né? Pega sábado, domingo, segunda e em Curitiba... Ponto facultativo, obviamente, mas o pessoal geralmente folga, né?
12: Não custava nada, então, ter caído na terça, né?
1: Malandro!
12: Não é pedir muito, não.
1: Até lá, o calendário reserva apenas datas comemorativas e feriados locais ou estaduais. Para quem gosta de planejar viagem em momentos de descanso, já é hora de começar a contar os dias para setembro. E o Maurício Attilio sempre dá a dica, né? Antecipe-se, já vai com a passagem paga, já guarda um din-din aí para curtir o feriado de 7 de setembro. Se você não vai ficar em Curitiba, vai ter 3 dias, volta, dia 8 é feriado aqui, já descansa do descanso, né?
12: E depois desse, temos...
1: Depois desse vem finados, né? Outubro, dia 12 de outubro, que é o dia de Nossa Senhora Aparecida, feriado nacional. É, não é dia das crianças que é o feriado, tá, gente? É dia de Nossa Senhora Aparecida. Aí vem novembro, com o feriado de finados.
0: É, o 12 de outubro cai na segunda-feira. Finados também cai numa segunda-feira, dia...
1: 2 de novembro.
0: 2 de novembro. E aí o dia da consciência negra,
1: dia
0: que
1: 20.
0: Cai no dia 20, que é uma sexta-feira, que é quando vai ter a maratona do...
1: De Maringá. E depois é... Depois é Natal.
0: Aí, Natal, ano novo, é só curtição. Esse Nossa. Ano tá maravilhoso.
1: É, mix 10 pras 8.
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17: Em meio à correria do dia a dia, muitas famílias enfrentam desafios comuns na criação dos filhos. Estabelecer horários, ligar com o uso cada vez mais precoce das telas e manter a vacinação em dia. Embora pareçam temas diferentes, todos têm algo em comum. Exercem impacto direto no desenvolvimento, na saúde e no bem-estar das crianças. Afinal, qual é o papel da rotina no crescimento infantil? Como encontrar equilíbrio no uso do celular sem abrir mão da tecnologia? E por que as vacinas continuam sendo uma das formas mais eficazes de proteger crianças e comunidades inteiras? Para falar sobre esses assuntos e orientar pais e responsáveis, conversamos com a pediatra e médica responsável pela emergência do Hospital Pequeno Príncipe, doutora Simone Borges. Doutora, por que a rotina é tão importante para o desenvolvimento emocional e físico das crianças?
18: Por que a rotina é importante no desenvolvimento emocional e físico das crianças? Porque isso transmite uma segurança para a criança. A partir do momento em que a criança sabe que ela tem definido o horário que vai para a escola, o horário que vai brincar, os horários de suas refeições, o horário do seu sono, isso traz mais uma segurança e uma estabilidade emocional para a criança. E com isso a criança, ela tem diminuição dos seus níveis de ansiedade e ela fica mais organizada, né? Então ela sabe prever o que ela vai fazer. E com isso a gente consegue que a criança entenda e trabalhe melhor com as suas frustrações e também com os limites que têm que ser impostos.
17: Existe diferença entre rotina saudável e rotina rígida demais? Onde fica esse limite?
18: Com relação a uma rotina saudável e uma rotina rígida, existe uma diferença. A rotina saudável é aquela em que a criança vai ter o seu tempo de brincar, a criança vai ter o seu tempo de assistir seus programas de TV, de tela, e tudo conversado com a família. Então, os pais conversando com a criança e explicando. A rotina rígida é aquela que vai ser imposta. Então, você vai estudar, você vai almoçar, você tem que tirar a sua soneca, mas não dá liberdade de, naquele dia, se a criança quer brincar um pouco a mais, deixar ela brincar um pouco a mais. Então, a rotina rígida, ela estabelece limites e eles não são flexíveis. E isso acaba causando uma angústia e uma ansiedade na criança. Porque, por exemplo, ela tem o seu horário para cumprir suas tarefas da escola, mas ela pode demorar, ela pode ter um pouco mais de dificuldade. Mas a criança fica ansiosa porque ela tem uma hora para fazer as tarefas da escola. E se ela demorar uma hora e meia, ela começa a ficar angustiada e ela começa a ficar ansiosa. E na rotina saudável, ok, você tem que fazer suas tarefas de escola. Se levar uma hora, tranquilo. Se levar uma hora e meia, perfeito. Hoje você demorou um pouco mais, amanhã você faz mais rápido, você vai ter mais tempo para brincar e para fazer outras atividades. E o limite está exatamente onde você percebe se essa rotina está ajudando ou prejudicando a família. Tá? Então, a rotina, ela tem que ser encarada de uma maneira para ajudar a família e não gerar mais estresse a nível familiar.
17: Quais são os erros mais comuns dos pais ao tentar criar rotina e que acabam tendo o efeito contrário?
18: Os erros mais comuns que se comete para criar uma rotina é você tentar em um dia mudar toda a rotina da criança impondo limites. E outra são quando os pais não conseguem ter uma constância nessa rotina, né? Então vamos supor, a criança tem o seu horário para brincar, ele tem o seu horário para as atividades escolares e o seu horário de tela. Mas amanhã os pais não deixam essa divisão, então a criança faz só suas atividades escolares e o seu tempo de tela. Ela não teve o seu tempo de brincadeira. Depois da manhã, ela só faz o seu tempo de brincadeira, não faz o seu tempo de tela. Então, isso acaba fazendo uma confusão na criança. Porque o que ela pensa assim, hoje eu tenho as regras para seguir, amanhã eu não tenho regra nenhuma. Então, isso acaba a criança não sabendo o que vai acontecer com ela amanhã. E a gente não pode colocar a rotina como sendo uma obrigação. Então, a gente tem que colocar a rotina em que ela tenha também os seus momentos de brincadeira com os pais, os seus momentos afetivos, o seu momento de família, além de ter o seu momento de descanso.
1: Se a senhora tivesse que orientar uma família e construir uma rotina saudável do zero, quais seriam os três pilares essenciais?
18: Os três pilares, eu acho que seria um sono adequado, então, saber o limite, saber colocar as horas necessárias para essa criança, um tempo de qualidade em família, então a hora em que os pais sentam, os pais brincam, podem até assistir um filme, assistir um desenho com essas crianças, e que ela tenha a sua obrigação, os seus deveres, mas que ela tenha o seu momento de relax, o seu momento de diversão, o seu momento em que a criança pode fazer ou brincar com o que ela deseja.
1: Doutora, muitos pais usam o celular como forma de entreter ou acalmar a criança. Isso é sempre um problema?
18: Com relação ao uso do celular para entreter ou acalmar a criança, o tempo de tela de celular, desde que usado de uma maneira racional, ele não é um problema. Ele se transforma num problema quando essas crianças usam por muito tempo seguido, tem uma supervisão em que você não sabe qual é o conteúdo que a criança está acessando. Se o que ela está acessando no tempo de tela de celular é um conteúdo adequado para a sua idade. E se transforma num problema quando essas crianças utilizam o celular durante uma refeição. Ah, ele só come se estiver vendo um desenho. Quando a criança deixa de ter brincadeiras lúdicas ou as brincadeiras normais de criança para ficar no celular ou numa TV ou jogando videogames.
1: E quais são os sinais de que o uso do celular já passou do ponto na infância?
18: A gente sabe que a criança já passou do ponto do uso do celular quando você vai tirar o celular dessa criança, ela começa a ter irritabilidade, ela começa a chorar, ela começa a fazer crises de birra, quando o sono dessa criança começa a ficar afetado. Então você vê que essa criança acaba indo dormir mais tarde, diminui as horas de sono, porque ela está o tempo inteiro no celular. Quando começa a interferir na convivência familiar, então a criança não interage com os pais ou com os irmãos, com outras pessoas de convívio familiar, porque ela está o tempo inteiro sempre no celular. Isso já é um sinal de que isso já está sendo prejudicial.
1: Que tipo de uso de tela é menos prejudicial ou até, de certa forma, positivo para as crianças?
18: É um ponto importante que a gente tem que ver, é que assim, o uso de tela, ele pode ser positivo para a criança, desde que você saiba como essa tela está sendo utilizada. Então, em algum momento, os pais assistirem determinados programas, desenhos, filmes com essas crianças. Quando um adulto está ali, às vezes até alguns jogos em que isso faça algum estímulo para a criança, de raciocínio, até de aprendizado para a criança. Então, o mais importante é sempre essa supervisão de um adulto no momento em que uma criança está no uso da tela.
1: Se a senhora tivesse que dar três regras simples para famílias sobre celular em casa, quais seriam?
18: Os três pilares, eu acho que seria um sono adequado, então, saber o limite, saber colocar as horas necessárias para essa criança, um tempo de qualidade em família, então a hora em que os pais sentam, os pais brincam, podem até assistir um filme, assistir um desenho com essas crianças, e que ela tenha a sua obrigação, os seus deveres, mas que ela tenha o seu momento de relax, o seu momento de diversão, o seu momento em que a criança pode fazer ou brincar com o que ela deseja.
17: E doutora, como que as vacinas funcionam no corpo e por que elas foram uma das maiores conquistas da medicina para reduzir a mortalidade infantil?
18: As vacinas, elas fazem com que o corpo da criança, o sistema imunológico, reconheça alguns vírus e bactérias. Então, quando a criança entrar em contato com esses vírus, com essas bactérias, se ela fizer a doença, chegar a desenvolver a doença, que sejam as formas mais leves, que não sejam formas graves. Então, a vacina, ela ajuda a organizar a defesa da saúde da criança. E a vacina, com as vacinas, houve uma redução da mortalidade infantil. Então, doenças como poliomielite, meningite, pneumonias, elas passam a ser preveníveis. Então, a criança pode ter a doença, mas ela tem a forma mais leve.
17: Para encerrar, mesmo com toda a evidência científica, a cobertura vacinal caiu em vários países. O que explica essa queda e por que a imunização coletiva é tão importante para proteger toda a sociedade?
18: Então, com toda essa evidência, caiu a cobertura vacinal assim. Primeiro, por uma desinformação. Segundo, pela propagação de supostos efeitos colaterais da vacina. E como algumas doenças, como por exemplo a poliomielite, elas acabam ficando raras, as pessoas acham que não é necessário mais vacinar, que a doença não existe mais. E que é um engano, porque essas doenças podem voltar. Um dos exemplos é o sarampo. E a imunização coletiva, ela é importante porque quando você imuniza a maior quantidade de pessoas, você faz com que esses vírus e bactérias, eles passem a circular menos. Então, você acaba protegendo os bebês, os idosos e as pessoas que têm uma deficiência de imunidade, que são os imunodeprimidos. Então, é por isso que a gente enfatiza muito a questão e a necessidade de manter as vacinas em dia de todas as crianças.
1: É isso, né? Recado dado da especialista do Pequeno Príncipe. Muito obrigada, doutora, pela participação. Mix 8 e 2, opa! Chegamos ao final desta edição.
0: Vencemos mais uma.
1: Tá pago.
0: Eu vou mais um pouquinho ainda com essa turma aqui, vou tocar música pra eles que tá chegando o pad no zap.
1: É isso aí. Você continua também lá na página @mixcuritiba e amanhã a partir das 6 tem mais Jornal da Mix. Tchau!
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9: 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De volta, e agora eu falo com o motorista que passa pela linha Verde Norte, ali na região do Bairro Alto, tem maior lentidão para o motorista que vai no sentido Jardim Botânico. Seguem as obras no viaduto do Tarumã e por isso apenas uma faixa é liberada ali no local. Mais de 2 km de fila e quase meia hora para o motorista conseguir passar sem opção de desvio. 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
0: 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Mix agora 8 e 9, você tá ouvindo? Pede no zap a partir de agora a tua música, toca por aqui, 11 983 408 mil, é o número pra você mandar o teu áudio, pedir o teu som pra gente curtir junto por aqui, 11 983 408 mil. A hora é agora, você é o programador, vamos curtir junto a sua música favorita. Fala comigo, bom dia!
5: Oi, aqui é o João Júnior de João Pessoa, na Paraíba. Fala, João. Toca aí pra gente a Billie Eilish, Birds of a Feather.
0: Vamos ouvir junto essa então, vambora!
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0: Valentini, Carlinhos Brown e Marcelo Falcão no melhor mix do Brasil.
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0: Pede teu som aí, 11 983 408 mil. Você que manda, a gente toca tua música por aqui.
2: Bom dia, Rádio Mix. Aqui quem fala é o Pedro Henrique de Cruzeiro. Gostaria de fazer, Pedro, um pedido aí ao saudoso Tupac. Qualquer uma dele aí, por gentileza. É isso. Forte abraço pra todos aí. Tenha um bom dia e que Deus abençoe o dia de todos.
0: Things will never be the same. Essa música aqui foi a música que... Primeira música que eu ouvi do Tupac. Espetacular, cara. Depois dessa, nunca mais abandonei o sonsaço do Tupac pra você, Changes.

0: Mix agora 8h24, Ordinary. Alex Warren, no melhor mix do Brasil.
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0: O pede tá no ar, a gente vai até as 9 horas da manhã tocando a sua música favorita. Você pede no 11 98340 8000. Você manda a tua mensagem de texto, tua música vai entrando ao longo da programação. Agora, você manda a tua mensagem de áudio, a gente vai ouvir você comandando a programação. Fala comigo, bom dia!
2: Oi, galera da Mix, eu sou a Giovana de Ribeirão Preto. Fala, e estou passando para mandar um abraço para todo mundo que está ligado na programação. Queria pedir uma música que eu adoro e que sempre anima qualquer momento. Upton Funk, de Bruno Mars. Toca aí pra gente curtir junto. Um beijo, um abraço para toda a equipe da Mix e para os ouvintes.
0: Valeu! E ó, Mark Ronson, Bruno Mars, Uptown Funk.
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0: Mix agora 8h28, Bruno Mars, Mike Ronson, Uptown Funk pra fechar a primeira parte do Pede no Zap, só que o Pede continua, então dá tempo de você pedir o teu som, manda teu áudio pra cá, eu quero ouvir a tua voz aqui no Sona Mix, o Brasil todo reunido, e ainda nem é jogo de Copa do Mundo, é o Pede no Zap, todo mundo querendo curtir uma música junto, nessa manhã de terça-feira, 11983408000, número pra você participar, manda teu áudio. Quem sabe já no próximo bloco tua música vai tocar por aqui. 11983408000.
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2: Aqui é Diego Barone. Se você tá no clima do Michael Jackson por causa do filme, quer curtir mais do rei do pop, eu tenho duas dicas pra te dar no streaming. Uma delas é o filme Moonwalker, de 1988. Eu gosto muito desse aqui, marcou minha infância. E assim, é meio sem pé nem cabeça, uma colagem de tramas. E o Michael tem poderes, se transforma em carro, robô e precisa salvar três crianças de um vilão doido. Mas esse longa repassa toda a carreira do Michael até o álbum Bad e serve como um videoclipe gigante. E aí tem sequências memoráveis, como aquela parte da música Smooth Criminal, com o Michael trajando o chapéu branco, jogando a moedinha na jukebox, dançando no clube dos anos 30 e dando aquela inclinada famosa na coreografia. Vale assistir muito também pela curiosidade de ver o Michael como ator. E o outro é o This Is It, de 2009, um filme documentário que mostra os últimos ensaios do que seria a turnê de despedida do Michael Jackson. Esse filme é melhor do que parece, tá? Porque tem uma montagem muito competente e além de bastidores ótimos e surpreendentes, onde podemos ver na prática a genialidade do Michael, tem músicas inteiras, ou seja, uma experiência emocionante. Tanto Moonwalker quanto This Is It estão no HBO Max. Me segue no Instagram para mais, @DiegoBaroneNoAr. Lá tem o link para o canal Kryptonita no YouTube, onde eu apresento vários conteúdos desse universo.
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5: Tô de volta na Mix e agora eu falo com o motorista que passa pela linha Verde Norte. Tem maior lentidão para quem vai no sentido Jardim Botânico. Fila começando próximo da estação Tubo, Fagundes Varela, e seguindo até o viaduto do Tarumã. 2 quilômetros de congestionamento, mais de 20 minutos para o motorista conseguir passar, sem um desvio válido no local. Por isso a dica é evitar a linha verde. 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
6: 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O Ped segue no ar 11 983 408 mil, pra você pedir o seu som por aqui. Manda tua mensagem de áudio e determine aí qual é o próximo som que vai tocar. Fala comigo, bom dia.
7: Bom dia, Mix. Aqui é Levi. Sou paulista, mas moro em Uberlândia. Eu Opa. Queria ouvir Red Hot Chili Peppers, Under the Bridge.
6: Red Hot Chili Peppers. Hoje vocês estão caprichando aí, tá todo mundo inspirado, só sonzeira.
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0: Mix agora 15 para as 9, Say Goodbye, música do Chris Brown aqui no melhor mix do Brasil. O Pad tá no ar.
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0: Pede teu som aí, 11 983 408 mil.
2: Bom dia, Mix, a melhor rádio do Brasil. Aqui é Helder, falando de Belém do Pará. Um baiano que se mudou pro Pará e nunca mais saiu. Há 6 anos. Eu gostaria de ouvir Travis Sink. Um abraço.
0: Travis aqui no melhor mix do Brasil.

0: Mix faltando 8 minutos para as 9 horas da manhã. Bibi Rexha com New Religion. É o melhor mix do Brasil.
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0: O pede segue no ar para você pedir a tua música. Vamos com o pedido saideiro por aqui. 11 983 408 mil. Você manda seu pedido musical e a sua favorita toca aqui, ó, no melhor mix do Brasil.
2: Oi, Rádio Mix, aqui é a Dani, sou da cidade de São Paulo. Tá um friozinho aqui, mas tá esquentando ouvindo a Rádio Mix. O som que eu quero pedir é Azizan, do Ed Sheeran. E eu quero mandar um beijo pro marido, o Danilo. Tchau, gente.
0: Alô, Danilo, um beijão da sua esposa pra você.
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0: Mix faltando 5 minutos para as 9 da manhã, Ed Sheeran, Azizam. Para fechar o nosso pede no zap, volta ao longo da programação da Mix. Ainda hoje tem mais uma edição a partir das 8 horas da noite. Amanhã de volta também às 8 da manhã, junto comigo por aqui, para você ouvir sua música. Então pede no zap, manda teu áudio. Não tocou hoje, não deu tempo, ou você ainda não mandou, manda aí 11 983 408 1000 e já vai deixando engatilhados os pedidos aqui pra próxima edição às 8 horas da noite. Não perde a tua oportunidade não, tá? 11 983 408 1000.
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21: Volto a falar sobre contornos. Motorista que sai de São José dos Pinhais e vem para Curitiba pelo contorno leste e contorno sul encontra bastante lentidão. Isso porque teve registro de ocorrência e bloqueio parcial de pista ali no contorno sul. 20 km de lentidão, 1h30 para passar pelo trecho. Ruas por dentro dos bairros são as melhores opções. 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

Mix agora 9h26, Aerosmith. Sonsaço, né? Isso é um clássico. Quem aí não lembrou do filme Armagedon, hein? I Don't Wanna Miss a Thing. Aliás, filmaço também, né? Espetáculo.

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13: Tô de volta com mais do trânsito e agora falo com o motorista que passa ali pela BR-277, vindo de São José dos Pinhais para Curitiba, um trecho mais congestionado, a partir da Avenida Rui Barbosa até próximo do cruzamento com a Avenida Jornalista Drebal Gettner Stresser. O motorista encontra 4 km de fila, leva mais de 15 minutos para passar e não vale fazer o desvio. 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

0: Mix agora, 5 minutos para as 10 da manhã, Isa, Caos e Sal, para fechar nossa sequência musical nessa manhã. Eu volto amanhã, a partir das 6 horas da manhã, Jornal da Mix, Flávia Consoli, eu, Sopa na Voz, trazendo para você informação e na sequência muita música também. Continua aqui no Melhor Mix do Brasil, beijão.
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2: Tô de volta na Mix e falo com o motorista que passa pelo Santa Quitéria, Avenida Presidente Arthur da Silva Bernardes, com lentidão em ambos os sentidos, entre a Fonte de Jerusalém e a Rua Professor Brasília Ovídio da Costa. Isso por conta de obras que acontecem no trecho. Vale a pena fazer o desvio usando a Coronel Ayrton Plaisan, que está fluindo melhor neste momento. 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

0: 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E acredite, foi escrita em conjunto pela banda inteira. A música ainda cita ninguém menos que o rei da Soul Music, Ray Charles, homenageando a clássica música dele de mesmo nome, Can't Stop Loving You, lá nos anos 60. É esse som que a gente mata a saudade agora aqui, ó.
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0: Mix e o som de Magic Road. São 10h25.
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2: Tô de volta na Mix e agora eu falo com o motorista que passa ali pelos contornos. Mais cedo teve registro de ocorrência no início do contorno sul para quem ia no sentido rodovia do Café e gerou bastante lentidão. Fluxo ainda mais congestionado desde São José dos Pinhais. São 20 km de fila e 45 minutos para o motorista conseguir passar. Quem preferir pode desviar por dentro dos bairros. 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

0: Mix e o som da Katy Perry. Já já tem muito mais California Girls. Faltando 5 minutos para as 11.
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3: Encerro minha participação por hoje falando sobre o centro da capital. O motorista encontra lentidão ali na Marechal Floriano Peixoto, desde o cruzamento com a Avenida Iguaçu até a região da Praça Tiradentes. Quem passa por ali vai precisar de 10 minutos em um trecho de 1 quilômetro. Dependendo do trajeto, a Conselheiro Laurindo pode ser uma boa opção. 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

0: Essas foram três das mais pedidas por você em 2017. A qualquer momento tem mais.
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0: são 11h25.
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1: Mix o som de David Tense, Rain Dance. Já já tem muito mais. Depois do intervalo, a gente vai rolar o Super Mix e tem prêmio pra você.
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1: Mix e o som de Shaboos e a Barson. 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

0: Mix agora, 2h23, New Relicals com You Get What You Give. Daqui a pouco tem mais.
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0: Mix agora 1 para as 3, Maneva, Saudades do Tempo, e tem promoção na Mix. Bom, tem aquela música que toca aqui na Mix e você já lembra daquela pessoa especial, né? Na cabeça já vem ela. Sabe a música que virou trilha sonora da história de vocês? Do rolê, da viagem, do beijo, daquele momento que ficou marcado? 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
2: Pergunta do Zé Carlos de Teresina. A minha filha vai fazer 1 ano. Minha esposa quer pegar um empréstimo de 8 mil reais pra fazer uma festa de princesa. Eu acho loucura. Prefiro botar no tesouro pra ela ter no futuro. Como convenço minha mulher sem parecer pão duro?
3: Zé, esse tipo de situação é complicada. Primeiro porque a gente pode ter 2 perfis aqui. Talvez sua esposa tá pendendo mais pro lado emocional da coisa, enquanto você tá tentando ser mais racional. E o desafio é justamente conseguir equilibrar essas 2 coisas. Sua esposa tá disposta a se endividar? Porque isso não vai ser só uma festa. Pra ela vai ser um momento marcante, uma memória inesquecível. E pra você, vai ser uma festinha que vai durar 4 horas, mas a dívida vai ficar por meses. Então o ideal é pensar como a gente pode fazer uma coisa legal sem lascar o futuro da nossa família. Fazer uma dívida de 8 mil pra uma festinha é muito dinheiro. Mas só pensar no futuro sem aproveitar o presente também é ruim. Então tenta ser um marido sábio e propõe um meio termo. Uma festa mais barata, num lugar mais barato. Não adianta querer fazer o que os ricos fazem, mas depois se lascar por 12 meses, né? Tenta fazer um negócio legal, especial, bem decorado, mas talvez num salão de festa do prédio de algum conhecido, fazer alguma coisa que fique dentro de um orçamento saudável. E independente de quanto vocês forem gastar, tenta gerar esse dinheiro, Zé, por meio de uma renda extra, em vez de simplesmente fazer empréstimo e contrair dívida. Sua esposa tem razão e você também tem razão. Só precisa agora equilibrar isso, porque só pensar no presente ou só pensar no futuro nunca é o melhor caminho.
4: Se você tiver alguma dúvida, manda uma mensagem pra gente no WhatsApp da Mix, 11 98340 8000, e me segue nas redes sociais, Primo Pobre no YouTube e @EduardoFeldberg no Instagram.
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12: Muito bem, chegou aquele momento esperado da tarde, a segunda edição do dia do Super Mix. São 40 minutos só de música, sem nenhum intervalo comercial. Já está no ar e começa com One Republic.
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1: Mix agora 3:30, Imagine Dragons com It's Time, a edição da tarde do Super Mix, aqueles 40 minutos só de música, não tem nenhum intervalo comercial que vai continuar.
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1: Mix agora, 17 para as 4. Esta foi a última da sequência do Super Mix. Aqueles 40 minutos só de música sem nenhum intervalo comercial. 40 minutos direto e reto com The, By The Way, Red Hot Chili Peppers. Acabou essa edição.
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0: Em ponto, Bon Jovi Always. Daqui a pouco, espera aí que depois do break comercial vai rolar aí mais uma edição das mais pedidas. E o ano é 2003.
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0: Agora 4h18, Evanescence com My Immortal, uma das três das mais pedidas lá do ano de 2003, encerrou.
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0: 4h38, Post Malone com Circles, e agora tem prêmios promoção na Mix. Mais especificamente, a promoção do Dia dos Namorados, que a gente sabe, né, que tem aquela música que quando começa a tocar aqui na Mix, já vem aquela pessoa especial na sua cabeça, não é? Então, essa música virou trilha sonora da história de vocês, do rolê, da viagem, daquele momento que ficou marcado, do beijo, enfim. 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E hoje tem mais dois sorteios. Logo mais, um pouquinho antes de começar aí o Mix Tudo, perto ali da faixa das 18h. Então, capricha aí na sua criatividade e conta pra nós aí qual é a música que quando rola aqui na Mix, lembra do seu amor.
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15: Oi, oi, muito boa tarde para você que leva amigos de carona, uma boa terça-feira. Motorista, tô chegando por aqui com informações do Água Verde, da Getúlio Vargas. Trânsito complicado no cruzamento ali com a Via Rápida que liga o Pinheirinho até o centro. São 10 minutos para passar pelo trecho de 1 quilômetro. Uma boa alternativa para quem tá ali pela Vila Isabel é desviar pela Avenida Silva Jardim. 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

0: Mix agora, 5:01, Taylor Swift com Anti-Hero. Daqui a pouco tem aqui a edição da tarde de hoje do Top Mix. Aquelas quatro músicas mais pedidas do dia por você, ouvinte da Mix.
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3: Vamos lá, motorista. Tô de volta aqui na Mix, agora com informações da Rua Brigadeiro Franco, que, olha, tá com o trânsito mais complicado já em direção ali a Martim Afonso. Fila desde Emiliano Perneta, são pelo menos 5 minutos para passar pelo trecho de 1 quilômetro. Quem tá pelo centro pode sim desviar pela Visconde do Rio Branco. 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
4: Sou eu, Diego Baroni, o cara das dicas de filmes e séries aqui da Rádio Mix, e agora vou recomendar o dorama do momento chamado O Amor Não Está Esgotado, da Netflix. Assim, geralmente numa série sul-coreana você tem um casal de protagonistas que são opostos e tal, mas aqui levaram isso muito a sério, porque eu nunca vi um homem ou uma mulher com personalidades tão diferentes. Ela é apresentadora famosa e vende produtos na TV, alegre, mas que tem uma vida solitária e um passado polêmico. E ele é um fazendeiro, mal-humorado, sempre de cara fechada e, mesmo de má vontade, ajuda as pessoas da comunidade onde vive. O caminho dos dois se cruza por causa do trabalho dela. E ao invés de rolar um clima, vira uma guerra. E um se torna inimigo do outro em cenas engraçadas, sim. Mas ao mesmo tempo você pensa, eles nunca vão ficar juntos. E ainda tem um outro cara interessado nela. Os episódios são longos e às vezes dá uma enroladinha. Nada que atrapalhe, mas é bom avisar. Mas olha, é um baita dorama gostoso de assistir. Bonito, apaixonante, divertido. Mas tem também aquele socos no estômago que vão te deixar mal, mas é tudo bem equilibrado. A série O Amor Não Está Esgotado tem episódio novo toda quarta e quinta na Netflix. Me segue no Instagram para mais, @DiegoBaroniNoir, e lá tem o link do canal Kryptonita no YouTube, onde eu apresento vários conteúdos desse universo.
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0: Chegando então aquelas quatro posições, as mais pedidas de hoje por você, ouvinte da Mix Curitiba 98.3. E a gente já começa com a número 4.
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1: Mix agora, 5h25, a posição número 1 do Top Mix de hoje com BTS. Swing.
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1: E tem novidade de música, essa pegou muita gente de surpresa. A cantora Olivia Rodrigo se apresentou ao vivo no Festival Primavera Sound Barcelona. E durante o show, a cantora apresentou uma nova música em parceria com ninguém mais, ninguém menos que Robert Smith. Sim, vocalista da banda The Cure.

0: 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Então fique aqui para ouvir inteira a qualquer momento. 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
6: Bora lá, motorista. Tô de volta aqui na Mix, agora com informações da linha verde no sentido Pinheirinho. Trânsito mais lento ali no cruzamento com a Vítor Ferreira do Amaral. Isso porque seguem obras por ali. Trânsito bastante complicado, são 20 minutos para passar pelo trecho de 2 quilômetros. E já pela linha verde não tem uma alternativa de desvio, mas depois o movimento melhora. 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

0: Pouco depois do intervalo comercial, tem mais uma edição do Mix Tudo aqui da Mix. Aguenta aí.
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2: Bora lá, motorista, tô de volta aqui na Mix agora com informações da 116 em frente à Ceasa, em direção à linha verde, trânsito complicado devido ao excesso de veículos, 2 km de fila, 10 minutos parado. Quem sai de Fazenda Rio Grande e tá pela rodovia já pode sim desviar pela vereadora Ângelo Burbello e depois pela Nicola Pelanda. 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
14: Bem, amigos, a Rede Mix de Rádio vai começar o meu, o seu, o nosso programa, o Mix Tudo, o melhor programa do Brasil. Eu nem sou competitiva, viu, Raiz?
15: E é o seguinte, põe a gol, mas eu tenho que marcar o gol e não você.
14: Por
15: competição,
14: quê?
15: Competição.
14: Eu não sei lidar com bola
15: competição.
14: Mesmo. É verdade, a bola tá com o Raiz. A bola tá na mão do Raiz. O que, que você faz com a bola, Raiz?
15: Eu chuto.
14: Não, não é na mão, é nos pés. Oxe, meu Deus do céu.
15: Eu chuto.
14: Raiz, quinta-feira vai começar o Mundial.
15: Você acredita, Giza? Quinta-feira vai começar aí uma competição, na verdade, que é a Copa do Mundo, que vai unir esse planeta inteiro.
14: Jesus,
15: a gente
14: amado,
15: tem mais de 40 seleções jogando pra tentar levar uma taça pra casa.
14: Não, o Brasil vai levar.
15: E tem um lance muito legal nisso tudo.
14: Um lance?
15: Cara, exatamente. Na verdade, é um passa-bola.
14: Ah.
15: Olha, Para pensar que todos os jogadores em campo correm atrás de uma bola, cara.
14: É uma
15: pra
14: só.
15: Pra ter a posse da bola.
14: Caramba.
15: Eles brigam pela bola de estar ali. Não, a posse da bola é minha.
14: É verdade. Agora, sabe uma coisa? Vou falar porque eu não sou baú pra guardar segredo. Vocês viram que na seleção, né, uma das coisas que a galera tem mais falado é que essa seleção do Brasil, por conta do Ancelotti, ela tem chance porque eles são entrosados.
15: Sim.
14: Certo? Vocês sabem que o entrosamento em qualquer time, pode ser no trabalho, pode ser em casa, pode ser no game, pode ser no jogo, o entrosamento, ele é capaz de fazer um time muito bem.
15: Concordo plenamente, levar uma taça pra casa.
14: Agora, tem gente, Raiz, que não sabe jogar com a galera.
15: Exatamente.
14: Tem gente que quer jogar sozinho, sabe? Tem gente que gosta da competição e não sabe jogar em grupo. Você viu o Casimiro falando mal do Endrick?
15: Exato,
14: olha aí,
15: já
14: mano,
15: dentro.
14: Tô aqui não, fazendo fofoca. Não. Ô, Casimiro, como assim o Endrick não ia ser escalado? Foi, já fez gol, viu?
15: Exato.
14: Inclusive, no último jogo do Brasil, o Endrick resolveu a partida. Dá licença aí.
15: E deixa eu fazer uma pergunta e uma sugestão também.
14: Que?
15: Você poderia comentar os jogos da Copa aqui, né?
14: Eu não manjo de bola de novo. Ah, meu negócio é outro, entendeu? Então, meu Brasil, hoje, aproveitando esse clima de Copa do Mundo, vai ser muito da hora trocar essa ideia com vocês, porque a gente vai falar sobre grau de competição na nossa vida, né?
15: Se você é ou não. Em todos os campos
14: isso
15: da
14: vale
15: vida.
14: Isso vale pra tudo. Ô, Raiz, vamos lá, vai. Seja sincero, já
15: vamos
14: pra
15: lá.
14: Começar o programa. A gente já tá fazendo o programa antes de começar o programa.
15: Diga.
14: Mas vamos lá, bem rápido. De 0 a 10, seu grau, assim, de competitividade.
15: Vamos lá. Em quê? No trabalho,
14: e
15: na
14: tudo,
15: família, em casa?
14: Tudo.
15: Em competição?
14: É, vai.
15: Eu vou falar pra você 9.9, porque
14: uau!
15: Precisa dar um respiro.
14: Vencedor, temos um campeão em campo, não à toa. Roberto Reis fez história no rádio brasileiro.
15: Porque precisa, meu.
14: Precisa.
15: Porque é o seguinte, a competição, quando ela é saudável, ela te leva a outros níveis e faz de você um ser humano melhor.
14: Com certeza. E hoje eu não quero ninguém com medo de falar sobre isso, não. Eu quero saber o seguinte, você que tá agora no carro. Oi, meu amor, tudo bem? Tá no carro aí? Você que tá no banco do passageiro? Você que é motorista de aplicativo?
15: No busão.
14: Você é o melhor no que você tá fazendo, cara? Ah! No trabalho. Você é o melhor no que você tá fazendo?
15: Exatamente.
14: É em
15: todo
14: casa.
15: Mundo quer uma promoção.
14: Você é o melhor no que você tá fazendo?
15: Em casa. Aquela briga entre irmãos. Ou então... Gente, já pensou você casado e você competir com a pessoa que você tá?
14: Exato. É raro, mas acontece.
15: Acontece.
14: E a gente quer histórias hoje aqui no arroba Mix Tudo na Mix. Gente, o negócio é o seguinte, tá aí de bobeira, pega o nosso Instagram, já segue, arroba Mix Tudo na Mix, manda um áudio falando de 0 a 10, vai, nível de competição que você tem, de competitividade, e o que esse lado seu de competidor e competidora, onde esse lado já te levou ou te atrapalhou?
15: Exatamente, mas e aí? Você que não é uma pessoa competitiva, como você lida com situações que exigem uma competição? No
14: boa.
15: Trabalho, por exemplo, tá ali uma promoção pra todo mundo. Vem o seu chefe e fala, gente, eu tenho uma vaga. E aí tem 4, 5, 6 pessoas na mesma posição que você.
14: Ai, ai, ai.
15: E aí?
14: O que você faz? Nossa, o que você faz? Amei, Raiz. Vamos abrir essa também. Então vamos lá. Arroba Mix Tudo na Mix. Manda no meu também no giza.on. E só um detalhe muito importante. Você que tá no YouTube da Mix agora, youtube.com/radiomixfm, a gente sempre transmitiu o programa nesse canal. Porém, ganhamos um canal, né, Raiz? É o youtube.com/@MixTudoNaMix. Estamos fazendo uma transmissão por lá também e a gente quer você no nosso canal, que é o canal do Mix Tudo.
15: Mas aí tem uma coisa
14: campeão.
15: Muito importante. Pra você poder falar com a gente, interagir, você precisa ir no canal @MixTudoNaMix.
14: Exato.
15: Então, você vai ver que no canal oficial da Mix, presta atenção, no canal oficial da Mix, tem lá um link pra você vir para o canal do Mix Tudo.
14: Exato.
15: Então, você que chega aqui no canal do Mix Tudo, vai poder interagir com a gente, vamos ler aqui a sua mensagem, vamos ler as suas histórias, então chega junto, youtube.com/@MixTudoNaMix.
14: É isso, galera. Então hoje é sobre competição o programa
15: você,
14: de hoje.
15: E você, Gisele?
14: De 0 a 10?
15: De 0 a 10.
14: Se eu sou competitiva?
15: Ah, quero saber.
14: Ô, Raiz, eu sou louca do melhor programa do rádio brasileiro, Mix Tudo. É claro que não, imagina.
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1: São 6:08, estamos de volta. Hoje a gente tá falando sobre competição, pessoas competitivas. E eu tava aqui trocando uma ideia com o nosso amigo Raiz, né, apresentador desse programa também, falando sobre por que as pessoas têm tanto medo de falar: ah, eu sou uma pessoa competitiva, eu gosto de competir, né, eu tenho ânsia de ganhar. Você já reparou, Raiz, que muita gente tem medo de falar isso? Até mesmo quando a gente vai falar, a gente fala: ó, mas é pro lado bom. Gente, isso é uma motivação. Ó, competição é uma motivação e é um sentimento que, se usado pro bem, ele te eleva. E se usado
2: sempre
1: pro mal, ele te derruba. Ponto.
2: Exatamente.
1: Não é?
2: Exatamente. Puxação de tapete, essas coisas todas. E aí que tem um lance também super importante. A competição, como a Giza disse, te eleva e tem um ensinamento. A competição faz com que você tenha depois experiências pra poder lidar com outras coisas e outras competições. Porque na vida não é só uma competição.
1: Não. É o tempo todo.
2: É no seu trabalho, é no seu casamento.
1: É verdade. Né? É com seus irmãos.
2: É com seus irmãos, com a família.
1: É com você mesmo.
2: Exatamente.
1: Cara, é o tempo todo. A gente tá competindo. Já ouviu aquela frase que a galera fala? Mano, a gente tá vendendo o tempo todo? Realmente, a gente também tá competindo o tempo todo. Com a gente, com o tempo. Com o tempo que a gente tem pra fazer as coisas. Com as entregas que a gente precisa deixar ali certinho no fim do dia. É o tempo todo competindo com alguma coisa.
2: O melhor vendedor é você. Pra você mesmo.
1: Exatamente.
2: Se eu não me vender bem, quem é que vai me comprar a ideia que eu quero? Ou seja, a competição. Eu tenho, veja bem, de uma maneira positiva, como a gente tá conversando.
1: A gente usa pra dar o gás, né?
2: Exatamente. Então, por exemplo, todo mundo está de olhos e ouvidos colados na nossa seleção brasileira, que vai estrear. E, aliás, a gente vai transmitir o jogo no sábado, aqui com a galera do Charla Podcast.
1: Você tem noção, galera? Ó, a gente vai fazer a transmissão da Copa. Vocês têm ideia disso?
2: De todos os jogos do Brasil!
1: Rapidamente mudando. Agora a gente nem é competitivo não, tá, Raiz? Mas o gol sai primeiro aonde?
2: No rádio, na Mix!
1: Desculpa, o resto é delay, né? Então você vai, ó, se você quiser ficar atento e atento ao placar, cara, cola com a gente.
2: Gente, é verdade, vocês sabiam que...
1: Ah, e a gente é a única rádio também, né?
2: Cara, eu vou falar pra você. Então, a gente vai transmitir todos os jogos do Brasil. E é verdade, tá? Todos os outros meios de comunicação vão ter delay.
1: Vão.
2: O gol, ele é gritado, ele é comemorado primeiro no rádio, chega primeiro aqui. Então você vai ouvir pela Mix uma transmissão irreverente, bacana, com a galera do Charla Podcast e a gente aqui fazendo a festa do Brasil. Vai, Brasil! Então, o que eu ia falar? Tá todo mundo de olhos e ouvidos da nossa seleção.
1: É verdade.
2: Todo mundo está esperando que essa competição venha... tenha um vencedor que seja brasileiro. Ou seja, tá todo mundo competindo com o Brasil. Você parou pra pensar?
1: Não, e detalhe, Raiz, você tá pronto pro que eu vou falar?
2: Diga.
1: As pessoas, elas são tão competitivas, mesmo quem levanta a mão fala: não, nem gosto de competir. E sabe por que que você escolhe um time pra torcer? Pra no outro dia, quando teu time ganhar, você chegar no teu trabalho e falar assim: Raiz!
2: Bingo!
1: Não posso falar isso, né? Ah, Raiz, você viu o meu time, cara? É, deitou no seu... É, o clima de competição, ele existe.
2: Exato. Isso
1: ele
2: é bacana.
1: É natural. Eu quero os meus ouvintes, os nossos ouvintes, mandando áudio. Fala aí.
2: Manda
1: a competição
2: aí.
1: Te levou onde? Se você não se considera uma pessoa competitiva, conta por quê. Queremos histórias sobre isso, sobre competição.
2: Tem alguma
1: raça.
2: História aí no seu trabalho, por exemplo, de competição que você assistiu ou você fez parte? E o que foi que deu no final? Queremos histórias.
1: Você quer que eu te conto?
2: Quero.
1: A competição foi tão grande e eu perdi tão feio, mas tão feio,
2: imagina,
1: mas tão feio, que eu só fazia horário no horário que não tinha ninguém ouvindo. Mas... Me colocaram na madrugada o tempo todo,
2: sempre,
1: cara.
2: Tem alguém ouvindo, tá vendo?
1: É, sempre tem.
2: Sempre,
1: né?
2: Tem alguém ouvindo.
1: Oh,
2: e aí, hoje você é o quê?
1: Hoje
2: você
1: é
2: o quê? Você é apresentadora do programa... De entre os três programas mais ouvidos nessa hora no Brasil inteiro.
1: Pois
2: você
1: é.
2: Sabe o que é isso, cara?
1: É, esse é o Mix Tudo, né, cara?
2: É o Mix Tudo,
1: é a Mix,
2: cara, do Brasil inteiro, que é um continente.
1: Isso é muito da hora.
2: E você fez falta nas férias tanto que as pessoas estavam aqui.
1: Falando nas pessoas,
2: então, tá vendo?
1: Vamos dar um oi pra esse povo lindo, maravilhoso, que tá chegando aqui no nosso YouTube. youtube.com/@mixtudonamix. Vem me ver, se você não me conhece ainda, vem aqui me conhecer, vem conhecer o Raiz. Vamos trocar ideia e vem falar se você é uma pessoa que gosta de competir.
2: Quanta gente legal. Ozia Nascimento, boa tarde, Mix. Tudo, Giz e Raiz, colado aqui na grade. Cola da grade, do melhor programa do rádio brasileiro. Obrigado, querido. Quem tá com a gente, Giz? Rodrigo.
1: Nossa,
2: Silva,
1: Sara
2: Fitaroni, Eduardo Rodrigues.
1: Uma galera
2: gente...
1: também.
2: Gente, vem aqui, @mixtudonamix no YouTube. E pra você que vai mandar um áudio contando essa história de competição que a gente quer histórias, @mixtudonamix no
1: Manda
2: Instagram.
1: Áudio.
2: Abusa muito aí desse microfoninho. E no seu, né, Giza?
1: Aliás, tem um monte de áudio aqui. Pera aí, gente, eu vou tocar uma música, vou pegar uns áudios e já volto.
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1: Mix 620, que sonzeira, hein? Michael Jackson. Não, é o rei. Ele era competitivo. Sabia de uma coisa sobre o Michael Jackson?
0: Eu sei.
1: Cara,
0: mas conta você.
1: Bom, rapidão, olha como que o cara era competitivo. Eu vi uma história sobre o Michael Jackson, esse tempo atrás, por conta do filme dele e tal, que era o seguinte: quando ele tinha uma inspiração de uma música, ele acordava, tipo, 3 da manhã, ele chamava a galera pra já gravar essa música, pelo menos a base dela. E aí as pessoas falavam pra ele assim: Michael, por que a gente não faz isso amanhã? Ele: porque amanhã essa ideia já pode ir pro Prince.
0: Exatamente. Isso não é
1: sobre
0: muito
1: isso, louco, cara?
0: Porque os dois tinham ali uma competição incrível. E assim, tem uma história que depois a gente pode até contar, que na gravação da música We Are The World, era pro Prince participar. E se vocês notarem, o Prince não participou da gravação de
1: We Are
0: The World. Ficou de fora.
1: Fala
0: por causa... Mas tem uma história por trás disso que um dia a gente vai trazer. Mas
1: é
0: isso
1: legal,
0: aí é,
1: né,
0: só pra trazer um pouquinho do que é.
1: Mas
0: competição,
1: olha que legal,
0: ótimo.
1: Competição. Você vê, a competição do Michael Jackson com o Prince, olha como a gente foi beneficiado com isso. Só música boa. Por isso que a concorrência é
0: olha
1: boa.
0: Isso,
1: a concorrência, ela é importante pra gente que consome. Enfim, abre pra tantas coisas, né, falar
0: Exato.
1: Sobre competitividade. Vamos de áudio? Temos um áudio. Raiz, vamos colocar antes do intervalo.
2: Oi, Gisa.
1: Oi. Oi.
2: Boa noite.
1: Tudo bem, meu amor?
2: É o seguinte, competição, eu tô aqui no trânsito ouvindo a Mix.
1: Uhul.
2: E o trânsito é uma competição, que loucura ver isso. Mas há competições que realmente nos motiva, nos impulsiona.
0: Sim.
2: Enfim, a vida é uma competição.
1: A vida é, gente, e não adianta falar. Agora, eu falei pro Raiz, e o Raiz me concorda comigo, a gente tava trocando ideia na live, por isso que a gente fala, colem na live, youtube.com/mix, tudo na Mix, que a resenha rola solta. Sobre ninguém sai de casa pra ficar no banco.
0: Exato.
1: Ah, se
0: ninguém
1: você
0: quer ser coadjuvante.
1: É muito chato, cara. Uma frustração você vai desenvolver, né, Raiz?
0: Exatamente. Ninguém quer ser coadjuvante. Todo mundo quer ser protagonista, não
1: Olha,
0: é?
1: A Renata mandou aqui. Tem uma frase que diz o seguinte: aprenda a ser sempre competitivo, porque quem não entra na disputa não consegue o rei.

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9: Bora lá, motorista, tô de volta aqui na Mix agora com informações ali da Rua Padre Agostinho, trânsito complicado no cruzamento com a General Mário Tourinho devido ao excesso de veículos tradicional nesse horário. Quem tá pelo centro e vai para o Campinão do Siqueira, uma boa alternativa já é sim fazer o desvio pela Alameda Júlia da Costa. 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

0: coisa boa sobre competição, que é o que a gente tá falando aqui no programa hoje, inclusive todo mundo pode participar, nível de competição aí na sua vida, é quando as empresas, elas se destacam, Raiz, porque elas querem ser, assim, de fato, as melhores. E a gente, não à toa, tá ligado aqui com os maiores, né? Então a gente tem aqui o É da Sua Conta, do PicPay, que traz informação aí assim, uma atrás da outra e é só golaço. A Fabi sempre surpreende. E hoje não vai ser diferente, porque eu tenho certeza que ela vai trazer uma informação muito legal, porque ontem, Raiz, foi o último dia dos pagamentos da segunda parcela do 13º salário para aposentados e pensionistas do INSS. A Fabi, como sempre, tem dicas maravilhosas para quem ainda não sabe como usar ou como poupar esse dinheiro. Fabizinha, vem dar mais um golaço aqui nesse programa, Fabi. Boa noite.
1: Boa noite, Giza, Raiz, todo mundo que tá aqui ligado no Mix, tudo bom? Vamos lá, né?
0: Vamos!
1: No total, mais de 35 milhões de beneficiários receberam o adiantamento. O governo federal, ele libera, né, injeta esse dinheiro na economia e movimenta o comércio. E além disso, também garante a segurança financeira de aposentados e pensionistas, né? E quando cai um dinheiro extra na conta, normalmente as pessoas pensam, opa, agora eu posso quitar algumas dívidas. Ou então elas pensam, oba, eu tenho mais dinheiro esse mês, então eu posso gastar mais.
0: Ô, Fabi, soltam até aquele meme, porque eu tô rica! Mas não é bem assim, gente. O ideal é primeiro quitar as dívidas e depois gastar, não é não, Fabi?
1: Exatamente, diz a nada de achar que tá rico. Mas, ó, além de pagar as dívidas, eu queria trazer aqui mais uma alternativa, né? Ao invés de torrar o dinheiro que sobrou de uma vez só, por que não aproveitar para investir esse valor?
0: É boa.
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0: Da hora.
1: Assim o seu dinheiro não se mistura e você tem uma visão melhor do seu planejamento financeiro.
0: Ai, Fabi, mais uma dica incrível aqui no É da Sua Conta. E hoje, papo reto aí com os aposentados e pensionistas do INSS que acabaram de receber a segunda parcela do 13º salário. Se você ouviu essa informação aqui do É da Sua Conta com a Fabi, passa para alguém da sua família que também recebeu. E aí sim, lá na frente, investindo nos cofrinhos, planejando direitinho, você vai poder soltar aquele meme. Eu tô rica porque aprendi na Mix, não é da sua conta, junto com o PicPay. Beijo, Fabi!
1: Beijo pra vocês, até amanhã.
0: Um beijo, meu amor. Raiz, eu acho que vou tocar uma música. Ah. E essa música, você tá preparado?
2: Manda.
0: Você tá?
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1: É o quê?
2: É gol! Gente, gruda na cabeça.
1: Essa música... Ai, peraí, eu vou passar a bola pro Raiz. Ele vai explicar essa música.
2: Passa a bola pra mim, é o seguinte. Eu me chamo Brasil, esse é o tema da Copa do Mundo FIFA 2026, que vai te acompanhar nas transmissões aqui da Rádio Mix para todos os jogos do Brasil. E, gente... Já que estamos em clima de Mundial 2026, esse clima de competição, resenha entre amigos, tem novidade chegando justamente para transformar tudo isso numa experiência ainda mais especial, não é, Gisa?
1: É um golaço? Você passou a bola para mim?
2: Deixa eu passar a bola para você, vai.
1: Não, você não tá entendendo. Com essa bola agora, eu vou fazer um gol. Só não vou fazer um gol maior do que a Superbet, porque a Superbet fez um placar histórico com a Mix, que é a transmissão da Copa. Seja muito bem-vindo. Vamos chamar essa mulher aqui.
2: Maravilhosa.
1: A Patrícia Prats. Vou passar a bola para ela. Diretora de Marketing da Superbet Brasil. Tô tão feliz de ter você aqui, Paty. Seja bem-vinda.
3: Eu também, Gisa. Muito obrigada pelo convite. Muito feliz de estar aqui com você e com o Raiz. Nessa super parceria que a gente tá fazendo aqui pra Copa do Mundo, né?
2: Cara, e foi incrível.
1: Maravilhoso. Vocês foram muito geniais de estar com a gente, não foi? A gente tava falando agora há pouco, não é, Raiz?
2: O primeiro cliente a acreditar nesse projeto da Mix, da transmissão dos jogos de futebol, a Superbet falou, cara, já é campeão esse projeto. E foram os primeiros a virem com patrocínio.
1: Não, mano, foi a bola tava isso. Ali.
2: Obrigado,
1: gol tava ali. A Paty falou, quer saber? Eu vou dar um chute, vou fazer no ângulo, sabe por quê? Porque o Brasil inteiro vai ouvir o gol primeiro. Não é a gente tava falando que o Brasil inteiro vai ouvir o gol primeiro onde? Na Mix, gente.
2: E no rádio.
1: Rádio não tem delay, Paty.
3: Não, imagina, primeiro não tem delay, né? É onde o gol vai sair primeiro. E segundo, imagina o tanto de gente que vai estar presa no trânsito.
1: Nossa!
3: Ouvindo a Mix.
2: Exatamente.
1: Imagina, Mix de rádio vai ser muito louco, porque também tem a dinâmica da linguagem de hoje, né? Então a galera do Charla,
3: maravilhoso.
1: Junto com o Superbet. Só que olha que coisa doida, né? Nesse clima de competição, de Copa, a gente tava falando agora, sabe, Paty? Como as pessoas são competitivas. E somos mesmo isso na nossa casa, no nosso trabalho, nos nossos relacionamentos. A gente precisa evoluir. E a evolução antes, né, pra gente evoluir, a gente precisa de competir. Só que tem uma coisa que torna tudo muito mais gostoso. Eu falei pro Raiz, por que que a gente escolhe um time pra torcer? Pra fazer a resenha com a galera, pra dar palpite, pra dar opinião, pra comemorar junto ou pra chorar junto. Quando a gente tem uma galera da hora fazendo algo junto com a gente, fica tudo incrível. Vocês já repararam que o melhor da Copa é o que a gente faz com a galera? Vocês já repararam isso?
2: Exatamente.
3: O coletivo, né?
1: É
3: o churrasquinho, é a resenha com os amigos, é xingar junto.
1: Exato.
3: É celebrar junto.
2: É a união.
1: E dar palpite. Quem vai jogar mais hoje? Será que o Neymar faz um gol? E o Casemiro vai ficar no banco pro Hendrick jogar? Isso acontece.
2: Eu acho que 3 cartões aí nesse jogo vai ser pouco. Acho que 4.
1: Você é bom de palpite, Raiz?
2: Eu vou tentar, hein?
1: Ô, Paty, você é boa? Você entende?
3: Médio curto, eu tento. Eu sou esforçada.
1: Então vamos convidar a galera pra novidade da Superbet, porque eu acho que isso é uma das coisas mais legais, assim, que vão caminhar juntinho com a nossa transmissão aqui da Mix, né, da Copa do Mundo, até porque quando o jogo começa, todo mundo tem um palpite, né? Agora, poder jogar esse palpite, ganhar com esse palpite.
2: E com seus amigos.
1: E com seus amigos, cara.
3: E de graça. E de graça.
1: Conta
3: importante.
1: Pra gente esse passa a bola aí, como é que funciona.
3: Vamos passar a bola pra galera agora.
1: Vai. Presta atenção, gente.
3: Então vamos lá. 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Muito importante. Pra participar, você precisa estar cadastrado no site. Cadastrado, a gente sabe, dentro de todas as melhores práticas, né? Você precisa estar ali. Se cadastra, documentação, reconhecimento facial. Se cadastrou, você vai abrir um grupo. Esse grupo você vai convidar mais 3 amigos. Obrigatoriamente são grupos de 4 pessoas,
1: tipo,
3: pra você.
1: Eu, você, o Raiz e a Yasa.
3: Exatamente.
1: Um
3: vamos fazer um grupo aqui nós 4.
1: Então vamos, grupo Mix
3: Tudo. Então vamos lá. Se a gente criou um grupo Mix Tudo aqui,
1: tá?
3: Aí agora vamos começar com o primeiro palpite pro jogo Brasil-Marrocos de
1: sábado.
3: Então
1: vamos. Vamos lá. Fazer. Eu acho que vai dar 2-0. Eu vou de placar, porque.
3: Pra quem?
1: Pro Brasil.
3: Brasil.
1: Pelo amor de
3: tá
1: Deus,
3: bom.
1: Pai.
3: Então vamos lá. Você abriu seu grupo de 4 pessoas.
1: O
3: tem 35
1: é
3: opções diferentes de palpites pra dar.
2: Vamos lá.
3: Você coloca que vai dar Brasil 2-0.
1: 2-0 pro Brasil, hein?
3: Raiz, o que você acha?
2: Eu acho que vão ter 4 cartões amarelos.
3: Caramba.
2: Pro Marrocos.
1: Tá doido,
3: nossa.
2: Os caras vêm pra cima da gente.
1: Ah, é?
2: Eles
1: é
2: vêm
1: mesmo?
2: Porque é Brasil. Porque
1: assim,
2: o Brasil é um time muito competitivo. E se a gente olhar lá pra fora, nós somos. Tem aí 2 times principais que tem muito, vamos dizer assim, aferição da galera pra times que podem ganhar essa Copa. E o Brasil é um deles.
1: É, né?
2: Então,
1: é verdade, vão vir pra cima.
2: Vão vir pra cima da gente. Então eu acho que 3 cartões amarelos
3: Você aí. Tinha falado 4, vai no 3?
2: Vou no 3, ó. Tá vendo como a gente muda?
3: 4 cartões amarelos.
1: Esse é o nosso grupo, galera. Vai prestando atenção aí em casa, porque depois é com vocês. Yas, vem cá, nossa produtora. Palpite, o que, que você acha que vai acontecer? Você também tá no nosso grupo.
0: É 2-1 Brasil.
1: 2-1 Brasil.
3: Não, mas aí não dá, Yas, porque não pode, porque a Giza já deu esse palpite antes de quem é o, qual é o placar e quem que vai ganhar.
1: É tipo assim, ó, no passa a bola, você vai escolher a área que você vai palpitar. Então ele falou de cartão, né? Que é punição. Eu escolhi placar, você pode, por exemplo.
3: Pode escanteio, pode ir faltas, vai, chutes a gol, quem marca primeiro.
1: Quem marca primeiro, Yas?
0: Quem marca primeiro vai ser o Hendrick, então.
1: Oh! O Hendrick! Nossa, pode ser específico assim.
3: Você acha que ele entra já no primeiro tempo?
0: Ah, eu acho. Eu não entendo nada de futebol, mas agora
1: será que ele vai? Mas ó, pode então arriscar também o jogador que vai?
3: Pode.
1: Caramba, pode. Isso é muito da hora.
2: E você, Paty?
3: Eu.
1: Ah, Paty, vai, vai.
3: Eu.
1: Crava, vai.
3: Vai. Eu vou em 9 escanteios.
2: 9 escanteios. 9
3: escanteios no jogo inteiro.
2: Ou só no primeiro tempo?
3: No jogo inteiro. Eu vou no jogo inteiro. Porque você pode dividir também, tá? Você pode colocar só no primeiro tempo, só no segundo, por time. Então dá pra você falar, eu acho que o Brasil vai ter 4 escanteios. Não, meu palpite é 9 no jogo inteiro.
1: Então, peraí, agora aí, o nosso time tá feito, né?
3: Aí a gente fecha.
1: Fechamos o nosso grupo, palpite da Giza, palpite do Raiz, palpite da Paty, palpite da Yas.
3: Isso.
1: E se tudo isso acontecer? De verdade.
3: Se tudo isso acontecer no sábado, depois do jogo, os 4 acertando, a gente ganha o valor total que deu ali nesse palpite de grupo, uhum, em crédito de aposta.
1: Não acredito.
3: E a gente entra também num ranking, que é um ranking que a gente dividiu aqui em duas fases. Tem o ranking da fase de grupos e depois zera o resultado e entra pro ranking do mata-mata.
2: Uau.
3: E aí, os três grupos melhores colocados, tanto na fase de grupos quanto na fase de mata-mata, vão ter prêmios.
1: E eu vi, tá?
3: Prêmios, são muitos prêmios. São muitos prêmios.
2: Isso pode ser.
3: São muitos prêmios.
2: Todos os jogos? Pra todos os jogos?
3: Não, não são todos os jogos, são jogos específicos que a gente vai colocar lá no
2: perfeito
3: site.
2: Ai,
3: então,
2: gente,
3: por exemplo, agora tá aberto palpite pra vocês criarem grupo pra dar esse palpite aqui de 4 amigos, uhum, no Brasil-Marrocos.
1: Já tem, então? Já pode começar?
3: Já pode.
1: Boa.
3: Já pode até sábado antes do jogo. Acabou esse jogo do Brasil, o próximo palpite que vai abrir é o França-Senegal.
1: Nossa, eu tô
2: então,
1: adorando.
2: É o seguinte, tem uma dúvida. Muita gente deve estar ouvindo agora, sim, e pensando, gente, eu não baixei o aplicativo, né, da Superbet, ou então não fui no site, eu não me inscrevi, eu não fiz tudo isso. E eu sei que tem um prazo pra se fazer. Se a pessoa que tá ouvindo a Mix em todo o Brasil nesse momento quiser, ou seja, ela não tem ainda essa inscrição na Superbet, ela pode fazer hoje, ela pode...
3: Pode. Pode fazer até...
2: Fala dos prazos.
3: Pode fazer até sábado antes do Jogo do Brasil, pensando na competitividade, né? Se você quer entrar nesse ranking...
1: Vambora, gente,
3: né?
1: Pelo amor
3: não,
1: de Deus.
3: Não sai com um jogo defasado
1: você
3: aqui.
1: Você tem noção?
3: Então já baixa o aplicativo, faz o cadastro, monta seu grupo, né? Convoque os seus.
1: Convoque.
3: Que é o que a gente tá falando, convoque os seus.
1: Exato. Você e mais três, hein?
3: Você e mais três. Paty, e todo mundo tem que acertar, viu? Não adianta acertar só um, dois ou três.
1: Por isso que tem que ter coletividade. Tem
3: isso.
1: Ter
3: exato.
1: Olho no olho, tem que ter...
2: Estudar.
1: Estudar, é isso.
3: E muito importante, cada pessoa só pode estar em um grupo por vez, tá? É lealdade.
1: Olha!
3: Lealdade com aquele grupo.
1: Olha. Então, ou seja, tem que ser bom, viu? Não adianta querer trapacear, não.
3: Tem que escolher muito bem. Tem que escolher
1: que,
3: muito
1: assim,
3: bem.
1: O tanto de juiz que a gente tem na internet dando palpite sem ganhar nada é muita gente. Então, gente, vamos pra Superbet. Eu volto já, a parte não vai embora, não. Porque o nosso placar só tá começando aqui, tá?
3: Maravilha.
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2: Bora lá, motorista, tô de volta aqui na Mix agora com informações para quem passa ali pela Visconde de Guarapuava, no cruzamento com a Bento Viana, trânsito complicado em ambas as pistas. Não vale desviar pela 7 de setembro porque ela também tá congestionada. Uma melhor opção neste momento é a Avenida Iguaçu. 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
0: Estamos de volta e hoje, atenção, senhoras e senhores, estamos falando de clima de Copa com a Superbet, que tá com a gente na transmissão da Copa, gente. A Mix vai transmitir a Copa. Primeiro gol, primeira bola vai entrar aqui, né, Raíssa?
2: Ah, com certeza, no sábado,
0: depois
2: a partir das 7 horas da noite.
0: Outros, antes, né?
2: Até. Não, exatamente. Agora, deixa eu te falar, passa a bola.
0: Passa a bola pra quem agora?
2: Da Superbet.
0: Vamos passar pra Superbet. O negócio é o seguinte, galera, a Superbet, eles lançaram um lugar pra gente dar palpite e a gente vai ganhar muito com isso. A gente já fez aqui uma demonstração junto com ela, a Paty, a nossa representante diretora de marketing da Superbet, inclusive, Paty, palmas pra Paty, uma mulher falando de futebol, Paty. Tô adorando que você
2: tudo.
0: Manja mesmo. Você viu que tudo que a gente pergunta pra ela, ela
2: vamos
0: sabe?
2: Vamos fazer um grupo de verdade, Patrícia?
0: Ô, Paty, vamos?
2: Vamos.
3: Eu ainda, eu ainda não entrei em nenhum.
2: Oh. É mesmo?
0: Então você vai ser o grupo do Mix Tudo, porque a chance é a gente ganhar.
2: Exato.
0: Porque ela manja, entendeu? Eu tava aqui falando pra Paty e pro Raiz que muita gente palpita da sorte, gosta de fazer aquela brincadeira, de competir. Mas tem uma galera, aliás, temos muitos técnicos nesse Brasil
2: muito.
0: Que manjam muito, mas não sabem que são técnicos, não é, Paty? E aí que sai o prêmio, né?
3: E tem uma chance, né? Essa galera técnica tem uma chance real, porque a gente tá falando aqui que tanto no final da fase de grupo quanto depois no mata-mata. Temos prêmios para os...
0: Pros times
3: melhor colocados,
0: e,
3: né?
0: Tipo o quê, Paty? Tipo o quê? Que a gente, quando você fala prêmio, o que, que você quer dizer com isso?
2: Vocês quando anunciaram você aí uma premiação gigante, né?
3: Sim.
0: O que é gigante? Isso?
3: Então vamos lá. O grupo melhor colocado na primeira fase, que é a fase de grupos... Tem um prêmio de R$300 mil.
0: Não.
3: Para
0: vai
3: o
0: dar
3: grupo.
0: Vai dar briga. Eu ia brigar com vocês. 300 pra dividir pra gente, dependendo...
3: E, imagina, se for um grupo muito craque, que fica em primeiro, tanto na fase de grupos e depois no mata-mata, R$600 mil.
2: Cara,
0: nossa, cara é muito
2: olha,
0: dinheiro, mano.
2: É, se você dividir, vai dar 75k pra cada um, meu.
0: Meu
2: é dinheiro,
0: Deus.
2: Cara.
0: Opa,
3: e é de graça, tá? Muito
2: prêmio.
3: É muito
0: graça,
3: importante.
0: É
3: ninguém paga nada pra entrar no Passa-Bola. Só precisa se cadastrar no site da Superbet, tudo certinho.
0: Só que assim, Paty, não vamos assim ser hipócritas. A gente sabe, né, que competição a gente precisa ter muita responsabilidade.
3: Claro.
0: E a Superbet tem tudo ali certinho, tá, gente? Não estaria aqui na Mix, muito menos transmitindo a Copa junto com a gente, se fosse furada. Coisa que é furada, a gente nem fala aqui. Superbet tá tudo ali regulamentado. Inclusive, todo mundo vai se divertir. Porque eu acho que é o principal, a premissa de tudo isso é esse espírito, né, de vencedor, de participar. Porque assim, que graça que tem também ficar só sentado torcendo pros caras chutar. E eles não chutam, às vezes. A gente tem que marcar o gol da nossa vida. Não é não, Paty?
3: É isso, exatamente. Exatamente. É esse espírito de coletividade, vamos brincar em grupo,
0: vamos.
3: De maneira saudável. Né, em uma plataforma que
0: segura.
3: Segue todas as melhores práticas. E de fato, você falou uma coisa que é verdade. A Mix não estaria com a Superbet.
0: Jamais.
3: Aqui nesse projeto de Copa do Mundo. Né, vocês com a transmissão oficial FIFA, se não fosse uma plataforma séria.
0: Não, e detalhe, e ainda passando a bola pros nossos ouvintes, porque é basicamente isso que a gente tá falando.
3: Pois
0: a gente tá convidando todo mundo pra participar dessa Copa de um jeito diferente, se divertindo, ganhando dinheiro. Só que tem uma coisa que a gente tem que ter. Sangue frio, viu? Eu sei que pra ganhar isso, você tem que torcer às vezes pro time que não é o teu.
2: Exatamente.
0: Pois é.
2: Torcer pro time o contrário. Será que tem gente torcendo pro Marrocos?
0: Ela falou que a gente conhece uma pessoa que já tá no game.
2: Gente,
3: vocês conhecem uma pessoa aqui que colocou Marrocos no palpite, viu?
0: Foi você, Paty?
2: Não, também não foi eu. Agora, tem um lance muito importante, Giza, que a gente tinha falado. Muita gente tá ouvindo agora. Ficou super afim de baixar o aplicativo da Superbet.
0: Vamos.
2: E também entrar no site. Se você não fez isso ainda, dá tempo de você participar. Então, veja aí, três amigos, você e mais três amigos, que sabe que entende de futebol, que vocês podem fazer isso tudo e ainda levar uma grana muito bacana. Facinho demais. Você baixou o app, você já vai ver um botão da campanha Passa a Bola.
0: Boa.
2: Do lado esquerdo ali. Em cima, certo? É um jogo gratuito, né? Em que grupos? Exatamente, de quatro pessoas, tá? Quatro participantes. Já vai pensando aí nessas três pessoas que você vai chamar.
0: Eu vou chamar o meu irmão, cara. Meu irmão, ele é muito bom nisso. Ele já é. Mano, ele é muito bom. Eu vou chamar. Mano.
3: É bom cada grupo você ter um capitão, né?
0: É.
3: Pega uma pessoa que entende.
2: Sim.
3: Tecnicamente. Que aí você vai... Você entra só pra curtir.
2: Quem que é o Ancelotti aí, né? De você que tá ouvindo a Mix.
0: Agora eu vou falar uma coisa pra vocês. Eu fui no Amistoso do Brasil e Panamá. E eu posso contar uma coisa pra vocês? O que foi o Vini Júnior? Tá jogando bem pra caramba mesmo, né? A bola cai no pé do cara, o cara manda pro gol. Eu acho que eu arriscaria um gol do Vini Júnior também se eu... Nesse placar aí, viu? Talvez nesse 2-0.
2: Por isso que a gente precisa pensar bem.
0: Pensar,
2: então, amigos,
0: tá
2: se reúnam. São quatro pessoas. Vocês vão discutir demais. E eu acho que quando tem quatro opiniões, o resultado final sai mais assertivo.
0: E quer saber também, Raiz? Parando pra pensar, eu nunca entendi muito a gente ficar aqui só torcendo. Eu acho que a gente tem que ser protagonista da nossa vida. Se você quer ser o quê? O artilheiro da Copa, a primeira coisa que você tem que fazer é fazer alguma coisa. Então entra lá na Superbet agora, convoca o teu time, vai, Ancelotti, vai, você não é bom nisso? E vai dar palpite, vai fazer essa Copa também, você ser protagonista. Ficar no banco, Paty, fala a verdade. Não,
3: não. Convoque os seus, vai.
0: Comer pipoca.
3: Né? Seja protagonista nessa Copa do Mundo.
0: Se o Brasil ganhar, você comemora e ganha. Se o Brasil perder, você pode chorar e comemorar, porque você ganhou também lá no Superbet. Nossa, tem várias possibilidades de viver a Copa. Entendi, Raiz.
2: Ó, será 4-1 Brasil aqui. O pessoal tá indo à loucura aqui no nosso chat, no youtube.com/@radiomix.
0: 4-1?
2: É, @mix, tudo na Mix.
0: Tá pedindo demais,
2: uau.
0: Eu acho.
2: Marrocos 2, Brasil 3. Gente, então é o lance. Já pense aí em você e mais três pessoas. Baixe o aplicativo da Superbet.
0: Agora.
2: Ou então entra no site. Você precisa se cadastrar. Faça todo esse cadastro bonitinho. E aí depois é só clicar no Passa Bola e você vai ver tudo explicadinho nos mínimos detalhes. É isso?
3: Gratuito, tá? Muito importante aqui. Não tem valor mínimo de depósito.
2: Muito obrigado.
0: Mas tem que ser agora, sabe por quê? Porque o jogo tá aí. E o palpite não é só no jogo do Brasil, porque ela foi bem clara aqui. Você pode palpitar em outros jogos, né? Não, Paty?
3: Exatamente. A gente vai abrindo, a cada jogo que vai passando, a gente vai abrindo o próximo no site.
0: Tá bom. Então é o seguinte, sangue frio, todo mundo na Superbet, junto com a Mix. A Mix também tá passando a bola pra vocês, a Superbet tá passando a bola pra gente, a gente tá passando a bola pro Brasil e, pelo amor de Deus, Ancelotti, faz essa seleção jogar, porque a gente quer ganhar dos dois lados, você tá entendendo? Porque senão não tem clima, mano. O Ancelotti não pode fazer isso com a gente. O Neymar joga, Paty, fala a verdade, vai. Você apostaria alguma coisa na Superbet no Neymar?
3: De verdade, não.
2: Deixa aqui. Passa a bola pra Gis.
3: Não sou hater, tá? Não sou hater, mas aqui, no Passa a Bola, você tem que ser analítico.
2: Exato.
3: Tem que ser analítico,
2: né?
3: Pensa assim, ó, com frieza. Não é o coração, é a razão.
2: Perfeito.
3: Pensa com a razão.
0: E posso falar
3: não.
0: uma coisa? Pra dar palpite acompanhando a transmissão da Mix, a gente tem baitas comentaristas.
2: Exato.
0: Aqui.
2: Exato,
0: e
2: que sabem muito, hein?
0: Isso pode soprar no ouvido, né? Pra
2: exato.
0: Gente... Boa,
3: sim,
0: boa.
3: Sim.
0: Casamento perfeito. Agora, e se no final da Brasil e França?
2: Brasil.
0: Você vai jogar no Brasil? Você vai apostar no Brasil?
2: Eu vou apostar
0: na
2: no Brasil.
0: Eu vou na França. E você, Paty, fala a verdade. Se fosse Brasil e França?
3: Contando assim, vai, é, ó, por exemplo, é uma final.
0: É uma final.
3: Né? É uma final, último jogo antes do último ranking, do prêmio máximo ali.
2: Perfeito. Vamos lá.
3: A gente tem que ser frio.
0: Tem que
3: sim.
0: ser frio.
3: Tem que ser frio, tem que ser racional.
0: E aí?
2: O jogo vai pros pênaltis, é isso que você quer dizer?
3: Ai, meu Deus.
0: Não, eu acho assim, gente, se a França perder, a gente comemora que o Brasil ganhou. Se a França ganhar, o Brasil perder, a gente comemora que a gente ganhou. Duas possibilidades. Quer ser do meu time, Paty?
3: Vamos.
0: Então é nóis.
3: Já,
0: é isso.
3: Já temos duas aqui, precisamos de mais dois.
0: É. Agora, Paty, fala aí, mais algum detalhe que a gente não falou? Porque isso é uma ação muito legal junto com a Mix, junto com a Superbet, e a gente tem que colocar o Brasil nessa festa que a gente vai fazer.
3: Maravilhoso. E assim, além dessa transmissão aqui, eu sei que a gente tá junto também na Arena Brasileira.
0: Nossa, mais,
3: né?
0: Aqui, shows,
3: aqui em São Paulo.
0: É.
3: Mais shows, mais ativações. Gente, quero falar uma coisa pra vocês. A gente tá trazendo, trouxe pra Arena Brasileira o Robô Keeper.
0: Que
3: cês,
0: isso?
3: Vocês conhecem o Robô
2: não.
3: Keeper?
2: Não.
3: Aquele robô alemão que pega
0: não,
3: pênalti.
0: Alemão não, alemão não. Gente, ô Paty! 7-1, Paty. Por que você fez isso?
3: Mais lembranças, mais lembranças.
0: Mais lembranças, vamos
3: mais lembranças.
0: Ah, ele fica pegando? Como é que
3: não, funciona? Ele pega o pênalti automático, pra você ter uma ideia do nível de dificuldade dele. O Messi testou esse robô. De 10 chutes a gol, ele só acertou 3.
0: O Messi?
3: O Messi.
0: E a gente pode participar lá?
3: Podem, estará lá na Arena Brasileira. E a gente tem também vários prêmios
0: da
3: ali pra quem
0: hora,
3: participar,
0: cara.
3: E fizer gol. Pra você ter uma ideia do nível de dificuldade.
0: Caramba.
3: Tem iPhone, tem camisa do Brasil.
0: Várias ações.
2: Tá
3: diretamente da Alemanha, sem o 7-1. Robokeeper na Arena Brasileira, que eu sei que vocês estão lá também.
0: Eu vou fazer 7 gols nele, você duvida? Eu vou fazer 7 gols nesse robô, ele vai pegar só um. 8, vou dar 8 tentativas, 7 gols da Giza, um ele pega. Vai.
3: Giza, se você fizer 7 gols no Robokeeper, você carimba teu passaporte pra próxima Copa.
0: Eu vou lá na Arena Brasileira e quero todo mundo lá também. Arena Brasileira, são vários dias, né? Passa pra galera.
3: São vários dias, começa agora dia 11, sim, né? Vai até a final, dia 19 de julho, vários shows aqui no Parque do Ibirapuera, em São Paulo.
0: Que da hora, Superbet fazendo golaço nessa Copa junto com a Mix, junto com a Arena Brasileira, junto com muitos artistas que passam aqui pela Mix também, que
2: e
0: vão
2: tem
0: se apresentar
2: tanta coisa
0: lá.
2: Bacana que vai rolar aqui, gente, ouvido colado no som, então já sabe, né? Já separa esses quatro amigos, já vai pensando aí nos estrategistas, tá?
0: Entra agora em superbet.bet.br. É isso, superbet.bet.br. Então para de querer viver a Copa só torcendo pro jogador que podem não entregar nada. Quem tem que entregar aqui é a gente. Que é a gente que manda. A Mix, a Superbet, o Brasil. Paty, muito obrigado, viu?
2: Valeu, Paty.
3: Eu que agradeço, foi um
2: vamos
3: prazer.
2: Vamos fazer um grupo, tá?
0: Não, a gente vai fazer um grupo. Vamos, vou torcer pra França, né?
2: Vamos
0: é,
2: nós.
0: Eu vou na França.
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1: Post Malone, Sunflower, eu tô falando rápido assim porque eu tô no clima da Copa do Mundo. É a Mix na transmissão junto com o Superbet. A gente trouxe várias novidades no programa de hoje. Você tem que assistir a live que vai ficar aí disponível pra vocês. Só que antes, vamos falar de competição?
2: Exatamente. E aí, você é uma pessoa muito competitiva na sua vida, no trabalho? Como é que você leva isso com você? Isso ou não? Ou você só gosta de sentar no banquinho e isso não é pra você? Temos áudios.
1: Temos um áudio, vamos lá.
3: Meu nível de competição aqui é o Thiago. Aqui de São Paulo. Meu nível de competição é tipo assim, eu não aceito perder nem pra mim mesmo. Então, minha vida toda sempre foi assim, o segundo colocado é o primeiro perdedor. Então, se eu não consigo ganhar de mim mesmo, não adianta competir com ninguém. Agora, em relação ao meu casamento, que já tem muitos anos, eu sou o principal apoiador da minha mulher. Então, se ela quer se desenvolver profissionalmente, eu quero mais é que ela se desenvolva mesmo. E que ela cresça cada dia mais e que ela evolua cada vez mais. E desde que ela não esqueça de mim, né? Óbvio. Né? Mas com tantos anos de casado e com tanta cumplicidade que há, é sempre importante frisar isso, né? Não adianta ter só o casamento, ter muitos anos junto. Tem que ter cumplicidade, tem que ter amor, tem que ter tesão, tem que ter tudo.
1: Tem que ter tudo.
3: Então é isso, né? Em relação à minha esposa, eu sou um cara que sou 100% apoiador dela. E se for pra competir, eu vou competir com quem tá fora. Com quem tá dentro, eu tenho que apoiar, tenho que ajudar. Isso serve também pro meu filho, né? Que tá crescendo, tá se desenvolvendo. Então tem que apoiar mesmo quem tá dentro de casa. Por lá de fora a gente compete, por lá de dentro a gente apoia.
1: Uou,
2: que
1: bate
2: golaço,
1: palma pra
2: cara,
1: ele.
2: Você sabe por quê? Todo mundo vai ganhar junto com ele ali. Todo mundo. Ou seja,
1: ganha.
2: Nisso não vai ter nenhum perdedor.
1: Não tem.
2: Só vai ter ganhadores da
1: Agora,
2: família dele. É isso aí, cara.
1: A gente falou que no programa inteiro, gente, que competir é muito bom, porque te leva sempre a algum lugar. O que não dá é pra ser. Usar isso com um sentimento ruim, sabe? De atropelar
2: Exato.
1: As pessoas ou se beneficiar sem mérito nenhum. E aí, antes de encerrar esse programa, porque a gente tem que ir embora, Raiz, eu vou falar pra galera já seguir a gente, fazer o que tem que fazer, porque eu recebi uma mensagem de um ouvinte que é com ela que a gente vai encerrar o programa.
2: Diga.
1: Vocês não estão preparados, nem eu estava. Pensa num gol. Pensa num gol desse cara. Então vai, siga a gente nas redes sociais. O meu é o giza.on, duvido você me seguir lá. GISA.on. Qual
2: o
1: que é o
2: meu? Arroba Roberto Reis.
1: Reis
2: H-A-I-S. E o nosso?
1: Arroba Mix, tudo na Mix. Falando sobre competição, o nosso ouvinte, Rafael Moura, abre aspas. A competitividade, ela é legal, mas quando ela se torna o principal valor de uma cultura, vencer passa a importar mais do que ter mérito real. A competitividade elevada ao status de virtude faz com que o resultado importe mais que o mérito. Numa cultura obcecada por competição, quem vence é admirado. Quem tem mérito nem sempre é reconhecido. Quando a competitividade se torna o principal valor de uma sociedade, o sucesso deixa de refletir necessariamente a qualidade, o esforço ou a contribuição real de cada pessoa. Tchau,
2: que
1: gente. Amanhã a gente volta.
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1: Bora lá, motorista, para fechar a participação aqui na Mix. Falo mais uma vez sobre o contorno leste. Trânsito bastante complicado ainda em direção à cidade industrial de Curitiba. 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

Sou gente boa, tudo certo por aí, pode ficar melhor, né? Caiu bem aos ouvidos a Olivia Gentleman I Need. O que, que a gente precisa? Ouvir música boa. Eu tenho um convite pra te fazer. Daqui a pouquinho, em mais uma edição do Pede no Zap, que vai começar às 8 da noite, eu preciso do som que você precisa tocar na mix. Coloca esse som preferido aqui na nossa programação, 11 983 408 mil. Numa mensagem de voz para esse número que eu te falei agora, que é o Zap da Mix, você vai mandar o seu nome, de onde você tá ouvindo a Mix, e esse som bacana pra gente tocar. Pronto! Vou repetir devagarzinho o Zap, tá? Falei rápido, né? 11 983 408 mil. Beleza? Vou contar contigo daqui a pouquinho às 8, nessa mensagem de voz pro Pede no Zap. 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Agora é contigo.

0: Essa noite de terça-feira vai ficar melhor, sabe pra quem? Pra quem mandou o nome completo com a hashtag Nicoboco aqui pro nosso zap, que é o 11 983 408 mil. 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Já já, pede no zap.
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21: Ora. É o programa feito pelo melhor ouvinte do Brasil. Não tem nenhum ouvinte igual da Mix. São os melhores. Então já aproveita, capricha. Faz o check-in aqui no zap, que é o 11 983 408 mil. Nessa mensagem de voz, quem é você? Obrigado pela companhia, tá? De onde você tá ouvindo a Mix? E esse som pra noite de terça-feira ficar melhor? Faz assim, ó.
22: Boa noite, galera da Mix. Aqui é o Aurélio, na cidade de Aguaíra, interior de São Paulo.
21: E aí, Aurélio?
22: Passando pra dar um abraço a todos.
21: Obrigado.
22: Gostaria de ouvir o som do Backstreet Boys.
21: Boa.
22: O nome do som é As Love, As Oh Love. Valeu.
21: Agora,
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0: Bruno Mars. Mix 88, ó, o Bruninho cantando When I Was Your Man, porque pediram, tá?
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0: É assim que funciona o nosso encontro a partir das 8 da noite, de segunda a sexta. Manda uma mensagem de voz pra cá pedindo o teu som. Só não esquece de falar o teu nome e de onde você tá ouvindo a Mix, tá bom? Faça como a Rosângela, ela mora em Floripa. A Luana tá em Ceilândia, o Rogério tá em Natal. E você, me conta de onde? No 11 983 408 mil. Mensagem de voz, bonitinha. Quer o exemplo? Faz assim, ó. Oi, boa noite, quem é você?
2: Boa noite, Mix. Aqui é o Gustavo Lima, motorista de aplicativo. Opa! Moro em Peruíbe, litoral de São Paulo. Toca uma do Gorillaz. Tamo junto, Mix.

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1: Ô Rogério, você mora numa cidade incrível que é Natal, hein? Areias brancas, praias maravilhosas. É Rio Grande do Norte. Um abraço, Rogério. Obrigado aqui pela tua mensagem. O Márcio tá em Santo Amaro, São Paulo, e o Luiz em Guarulhos. O Adelmo tá em Penedo, nas Alagoas. E tu? Me fala aqui numa mensagem de voz pro 11 983 408 000. Não esqueça de falar o seu nome e de onde você tá ouvindo a Mix. E esse som, qual é pra gente rolar?
2: Boa noite, pessoal da Mix. Boa. Aqui quem fala é o Matheus, da cidade de Campinas. Sou motorista de aplicativo e estou ligado aqui na Mix. Toca pra gente aí alguma música do Coldplay. Opa. Valeu, boa noite.
1: Agora, e vai pra todos os motoristas por aplicativo e as motoristas desse país. Todos são 5 estrelas. Obrigado pela carona, gente.
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1: Mix é 8h28, você só pede musicão, né? Você é ouvinte da Mix. Esse som é incrível. Lola Young, Messi, e qual outro som incrível que a gente precisa tocar? Mande numa mensagem de voz. 11 983 408 mil, apareça.
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1: Ora, ora, ora. É verdade que eu vou falar. Programa feito pelo melhor ouvinte do Brasil. Todos os sons que a gente tá ouvindo e vai até as 9 são os que chegam pelo nosso zap. Então apareça aqui na casa com uma mensagem de voz. 11 983 408 mil. Não esqueça de falar o seu nome, a gente quer te conhecer. E esse som pra todo mundo ficar feliz.
11: Salve, galera da Mix. Salve. Aqui é o Gabriel, motor de aplicativo. Poderia tocar pra mim aí, Foo Fighters, The Best of Bill.
1: Boa! E obrigado pela carona.
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0: Maria Cristina, que mora em Curitiba. Pediu esse som maravilhoso. Foi a Billie Eilish aqui no melhor mix do Brasil, Wildflowers. São 8h43.
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0: Opa, abração aqui pro Leandro de Ribeirão Preto. Marcos Souza tá em Maringá, no Paraná. O Ricardo Oliveira tá em Maceió, nas Alagoas. O Adenilson tá em João Pessoa, na Paraíba. Quanta gente legal tá por aqui. O Eduardo é motorista por aplicativo na cidade de São Paulo. Tá na rodagem, tá dando uma carona pra gente. 5 estrelas, Edu. Muito obrigado. E você, tá por onde? Manda um áudio pedindo som. 11 983 408 mil.
2: Alô, pessoal da Mix, boa noite. Boa. Aqui é o Igor de Petrópolis, região serrana do Rio de Janeiro. Queria pedir uma música, Zói de Lula, do Charlie Brown Jr.
0: Agora!
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0: Viram? É pra embalar uma noite de terça-feira. Aliás, essa noite pode ficar muito melhor, né? Apareça aqui.
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0: É assim que a diversão funciona, de segunda a sexta, a partir das 8, duas edições. Tem outras 8 da manhã. Então demorou pra você chegar junto no 11 983 408 mil, com uma mensagem de voz. Todo dia você manda uma mensagem de voz pelo zap. Então abusa desse microfoninho aí, e nessa mensagem de voz eu quero saber quem é você, de onde você tá ouvindo a Mix, esse som bacana pra gente rolar. Pronto, todo mundo fica feliz.
2: Fala aí. Boa noite, galera da Mix. Boa. FM, tudo tranquilo?
0: Tudo.
2: Aqui é o Marco de Taubaté, Vale do Paraíba. Queria pedir um som pra vocês aí, de Radiohead, Creep.
0: Boa.
2: Valeu, um abraço grande a todos, uma ótima noite, uma semana abençoada.
0: Oh, bacana.

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1: Bora combinar uma coisa, amanhã eu não vou me atrasar. Vou chegar aqui na rádio às 6 da tarde. E aí às 8 a gente vai estar aqui pra tocar tua música. Bora combinar? Já manda o áudio então pedindo a sua música. Amanhã, quartou, já podemos até abrir aí o programa com o seu som. Já tem muitas músicas aqui, então a sua vai ser bem-vinda. 11 983 408 mil. Apareça, não se atrase.
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0: 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As notícias do governo federal que movimentaram o país no dia de hoje.
1: Olá, boa noite.
2: Boa noite para você que nos acompanha em todo o país.
1: Terça-feira, 9 de junho de 2026.
2: Vamos ao destaque do dia, Estatuto da Segurança Privada.
1: Presidente Lula regulamenta a lei que traz mais controle das autoridades sobre esse tipo de serviço.
2: Segurança jurídica também deve estimular a abertura de mais empresas no setor.
1: O presidente também destacou a legitimidade para trabalhadores que fazem serviços de vigília e segurança.
3: Dar cidadania para vocês, né? Vocês andarem de cabeça erguida, não sendo tratado como clandestino e não recebendo calote.
2: E ainda, Conselho de Política Energética vai avaliar aumento da mistura de etanol na gasolina.
1: Proposta do governo e de empresários é que composição passe a ter 32% de álcool combustível. Márcia Fernandes.
4: Se a medida for acatada, 450 milhões de litros de gasolina deixarão de ser importados.
2: E a gente vai falar também da prevenção aos incêndios florestais esse ano.
1: Com a possibilidade de termos El Niño no segundo semestre, o governo do Brasil já vem se preparando com contratação de profissionais e equipamentos.
2: A gente conversa sobre isso em entrevista ao vivo com o ministro do Meio Ambiente e Mudança do Clima, João Paulo Capobianco.
1: Hoje, na apresentação da Voz do Brasil, Mariana Jungmann e Luciano Seixas.
2: E acompanhe a gente ao vivo. Acesse radiogov.ebc.com.br ou o canal Gov na sua TV aberta.
1: O governo pretende aumentar novamente o percentual de etanol presente na gasolina, agora para 32%.
2: A proposta, que é defendida também por empresários do setor, será avaliada nas próximas semanas pelo Conselho Nacional de Política Energética.
1: E se aprovada, deve contribuir para aumentar a autonomia do país no setor de combustíveis e diminuir os preços para o consumidor.
4: Empresários e representantes do setor de etanol levaram ao governo federal a proposta de um aumento no percentual de etanol na gasolina para 32%. Hoje, esse percentual é de 30%. De acordo com o ministro de Minas e Energia, Alexandre Silveira, a medida pode ajudar a reduzir o preço do combustível e acelerar o processo de descarbonização.
5: Tema fundamental para a segurança energética, para aumentar ainda mais a mistura do etanol anidro na gasolina, deixando de ser necessária a importação de gasolina e, com isso, minimizando os impactos também da guerra, como temos conseguido, tanto com as subvenções quanto com as desonerações, a gente possa chegar na bomba com o menor preço de combustível no Brasil.
4: Se a medida for acatada, de acordo com o ministro, 450 milhões de litros de gasolina deixarão de ser importados. O anúncio foi feito nesta terça-feira, após uma reunião entre representantes do setor, ministros e o presidente Lula. Um dos participantes, Evandro Gussi, presidente da União da Indústria de Cana-de-Açúcar e Bioenergia, destacou a viabilidade desse aumento do percentual do etanol.
6: A mistura de 32% ela já foi testada com sucesso quando a mistura foi levada para 30%. Então nós estamos aqui muito animados. Para se ter uma ideia, desde que a guerra começou, essa diferença de preço entre etanol e gasolina já fez com que o consumidor brasileiro economizasse cerca de 2 bilhões de reais.
4: O aumento no percentual de etanol na gasolina deve ser avaliado pelo Conselho Nacional de Política Energética em até 15 dias. Reportagem Márcia Fernandes.
2: Mais legitimidade para os profissionais e empresas do setor de segurança privada.
1: O presidente Lula regulamentou hoje, por meio de decreto, o Estatuto da Segurança.